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1: Olá, boa noite.
2: Boa noite para você que nos acompanha em todo o país.
1: Quarta-feira, 6 de maio de 2026.
2: E vamos ao destaque do dia. Acesso mais fácil à carteira de motorista.
1: Um teste teórico gratuito para tirar a CNH. Brasileiros economizaram 1 bilhão e 800 milhões de reais desde dezembro do ano passado.
2: E a partir de agora, alunos poderão buscar instrutores e autoescolas pela localização em aplicativo. Cleide Lopes.
3: A nova jornada do instrutor também permite ao candidato entrar em contato direto com profissionais autônomos.
1: Você vai ouvir também segurança na Amazônia.
2: Crime organizado tem prejuízo de mais de 170 milhões de reais.
1: Operação Ágata tem foco em ações de combate ao garimpo ilegal, ao tráfico de drogas e a crimes ambientais.
2: E ainda, agricultores familiares podem renegociar dívidas com descontos de até 96%.
1: É o Desenrola Rural. Quem vai explicar pra gente como vai funcionar essa etapa do programa é Fernanda Machiavelli, ministra do Desenvolvimento Agrário e Agricultura Familiar.
2: Hoje, na apresentação da Voz do Brasil, Mariana Jungmann e Nazi Brum.
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2: O presidente Lula chega logo mais aos Estados Unidos.
1: Ele está indo se encontrar com o presidente Donald Trump para discutir temas estratégicos para os dois países.
2: E quem está lá na capital dos Estados Unidos acompanhando tudo é a repórter Luana Karen. Oi, Luana, boa noite.
4: Boa noite, Nazi e Mariana. Boa noite aos ouvintes da Voz do Brasil. O presidente Lula deve chegar a Washington, D.C. por volta das 8 da noite, no horário local, 9 da noite aí no horário de Brasília. A previsão é que amanhã o presidente Lula se encontre com o presidente dos Estados Unidos, Donald Trump, na Casa Branca. A primeira vez que os dois presidentes se encontraram pessoalmente foi nos bastidores da Assembleia Geral das Nações Unidas, em Nova York, em setembro do ano passado. Já em outubro de 2025, Lula e Trump se encontraram em Kuala Lumpur, na Malásia, durante a Cúpula de Nações do Sudeste Asiático. Na oportunidade, os presidentes trataram da taxação aplicada pelos Estados Unidos aos produtos brasileiros. A reunião resultou da revogação dessa taxação. Nessa visita de agora, Lula e Trump terão uma reunião de trabalho e podem tratar de temas como minerais críticos, segurança nacional e comércio entre os países. Acompanham o presidente Lula nessa viagem aos Estados Unidos os ministros Mauro Vieira, das Relações Exteriores, Wellington César, da Justiça e Segurança Pública, Dário Durigan, da Fazenda, Márcio Elias Rosa, do Desenvolvimento, Indústria, Comércio e Serviços, e Alexandre Silveira, de Minas e Energia. Também integra a comitiva do presidente Lula o diretor-geral da Polícia Federal, Andrei Rodrigues. Nazi e Mariana.
1: Obrigada, Luana Lourenço, pelas informações ao vivo de Washington. Luana Karen, claro. Obrigada pela correção.
2: Esta semana, o governo do Brasil lançou o novo Desenrola Brasil e uma das frentes dele é a nova etapa do Desenrola Rural para renegociação de dívidas de pequenos produtores.
1: Nesse caso, o prazo de adesão vai até o fim do ano, com oferta de descontos, prazos estendidos para pagamento e outras medidas de apoio financeiro.
2: E hoje, com a gente aqui no Estúdio da Voz do Brasil, a ministra do Desenvolvimento Agrário e Agricultura Familiar, Fernanda Machiavelli, vai explicar todas as novidades do programa de renegociação de dívidas. Boa noite, ministra.
5: Boa noite, Nazi. Uma satisfação estar aqui na Voz do Brasil.
2: Ministra, essa nova fase do Desenrola Rural amplia as possibilidades de renegociação das dívidas. O que essa etapa traz de novo para os agricultores familiares?
5: Nazi, após o lançamento do Desenrola Rural no ano passado, em 2025, e o grande sucesso que nós alcançamos, o entendimento foi que era necessário ainda manter o programa ativo. No ano passado, nós conseguimos, por meio do Desenrola Rural, regularizar a situação de mais de 500 mil agricultores familiares. Foram 23 bilhões renegociados, mais de 900 mil operações renegociadas que permitiram que 500 mil agricultores familiares voltassem a acessar o crédito, pudessem dormir tranquilos, tivessem a sua situação, seu nome limpo e sua situação financeira organizada. Agora, o Desenrola Rural, ele é reativada em condições ainda melhores. Em primeiro lugar, os agricultores familiares vão ter o prazo de até 20 de dezembro para fazer as suas renegociações. Além de conseguirem fazer essas renegociações com descontos que vão até 96% no caso dos assentados da reforma agrária, nós passamos a incluir situações que não estavam contempladas no Desenrola Rural na versão inicial. Quais foram essas situações? Assentados da reforma agrária que já contraíram dívida num programa antigo chamado Procera não tinham como fazer a renegociação dessas dívidas. Da mesma forma, os agricultores que contraíram Pronaf A, que é um Pronaf específico para assentados da reforma agrária, e esses créditos não tinham sido, vamos dizer assim, colocados na dívida ativa da União, eles também não conseguiam fazer sua renegociação. Agora nós resolvemos a situação desses grupos específicos e mantivemos as condições que já eram muito facilitadas de renegociação, dando mais prazo para os agricultores familiares poderem reorganizar as suas dívidas, fazerem seus pagamentos e ficarem com seus nomes limpos e suas noites tranquilas.
1: Ministra, a gente recebeu perguntas de alguns agricultores e a gente trouxe aqui para a senhora. O primeiro que eu vou chamar é o Adam Oliveira. Ele mandou essa pergunta aqui, ó.
6: Eu sou Adam de Oliveira Mendes Gomes, sou produtor da agricultura familiar da cidade de Formosa, Goiás. Ministra, como saber que minha dívida está contemplada?
5: Adam, primeira coisa, você vai ver onde você contraiu essa dívida. Se você fez uma operação de Pronaf nos bancos, você pode ir lá e fazer já a sua renegociação. Você quer tirar dúvidas? Se faz muito tempo, você já pode entrar no portal Regularize. É um portal da Procuradoria-Geral da Fazenda Nacional e todas as dívidas que já foram lançadas como dívida ativa da União ficam ali registradas. Então, esse é o caminho. São dois caminhos, portanto. Ou você vai no banco no qual você contraiu aquele financiamento, ou você pode checar no site da Procuradoria-Geral da Fazenda Nacional se sua dívida já está inscrita na dívida ativa da União. Em ambos os casos, você pode fazer a renegociação.
2: Ministra, vamos só esclarecer, então, quais são os grupos contemplados e quais as características das dívidas que podem ser renegociadas?
5: Vamos. Então, o Desenrola Rural, ele beneficia todos os agricultores familiares nas suas várias modalidades. Se são assentados à reforma agrária, que contraíram o crédito que é fornecido pelo INCRA, que é o crédito instalação, nós vamos ter descontos de até 96%, se for o caso da habitação. São várias, ali eu posso, se for uma modalidade habitacional, o desconto é 96%, se for o apoio inicial, o desconto é de 90%, se for o fomento, o desconto vai ser de até 80%. Nesse caso, vai procurar as salas da cidadania do INCRA para fazer a negociação direto com o INCRA. Esse é o caso dos assentados à reforma agrária que contraíram o crédito instalação. Se foi uma dívida contraída pelos agricultores familiares em negociação direto com os bancos que operam fundos constitucionais, para facilitar, se pegou a dívida no Agroamigo, lá do Banco do Nordeste, se fez uma dívida de microcrédito com o Baza, você, ou com o Banco do Brasil, vai direto nas agências bancárias e vai fazer uma renegociação também com condições muito facilitadas. A gente está falando de 40% a 80% de desconto nessas dívidas que foram feitas com crédito, com fonte de fundos constitucionais.
1: Importante aqui, né, ministra, só para a gente ressaltar, que os agricultores, na hora de procurarem as agências bancárias, essas que você mencionou, qualquer outra que ele tenha contraído esse crédito, ele tem que lembrar desses valores, ele tem que ser firme ali na hora de negociar e dizer, olha, eu quero um desconto grande aí na minha dívida, né?
5: Isso, exatamente. Os montantes que estão definidos, os percentuais de desconto, estão no decreto do nosso presidente Lula, que estabeleceu esses percentuais. Então, está assegurado, se for uma dívida que foi contraída do Pronaf no âmbito do Pronaf B, que a gente chama, que é o microcrédito rural, que são dívidas financiadas por fundos constitucionais, vai ter o desconto de 40% se for acima de 50 mil e 80% se for uma dívida de até 10 mil. E a parte boa, que acho que é importante dizer, é que a grande parte dos agricultores familiares que hoje estão inadimplentes tem débitos muito pequenos. 69% das dívidas são de até 10 mil reais. Até 50 mil reais são 90% dos agricultores familiares, até 50 mil reais, 90% dos agricultores familiares que estão com algum tipo de inadimplência. Então, são condições que vão, de fato, possibilitar que esse agricultor familiar se reorganize e possa voltar a acessar o crédito rural.
1: Ministra, a gente vai seguir com as perguntas dos ouvintes, porque eu tenho aqui o Thiago Silva, ele quer saber sobre a adesão. Vamos ouvir.
7: Ministra, boa noite. Meu nome é Thiago Silva, tenho 29 anos e sou criador de abelha. Sou apicultor. Moro em Tamandaré, Pernambuco, e queria saber como eu faço para acessar o programa.
5: Você quer saber como você faz para acessar o programa? Então, vamos lá. A gente tem que olhar qual foi o tipo de crédito que você acessou. Sem dúvida, vai ter sido Pronaf em alguma das modalidades. Ou então, você não mencionou que é assentado, eu estou entendendo que não foi o crédito instalação. Nesse caso, se foi o Pronaf, pode ir numa agência bancária, naquele banco com o qual você contraiu o financiamento, para fazer essa renegociação. Se já tiver passado muito tempo e foi um crédito financiado pela União, essa dívida já vai estar inscrita na dívida ativa da União. E aí, a renegociação vai ser feita por meio do portal do regularize.pgfn.gov.br. Ah, mas eu tenho dificuldade, ministra. Eu não sei mexer naquele sistema, porque ele tem uma série de etapas. Os sindicatos rurais foram todos qualificados para darem esse amparo para os agricultores familiares que tiverem algum tipo de dificuldade de acessar diretamente o portal da Procuradoria-Geral da Fazenda Nacional. Então, você pode procurar também o seu sindicato para ter esse apoio no acesso a esse portal. Então, são esses os caminhos. Vamos de novo? Se você é assentado da reforma agrária, você vai lá no INCRA. Se você contraiu uma dívida com recursos do Tesouro Nacional, ou seja, já faz algum tempo, já faz mais tempo, você pode entrar já no portal do Regularize para achar o seu caso e fazer ali a renegociação. É bastante simples, mas se você tiver dificuldade, os sindicatos rurais estão prontos para te amparar. E, finalmente, se você contraiu um crédito num dos bancos que operam Pronaf, como o Banco do Brasil, por exemplo, a Caixa Econômica Federal, ou os bancos dos bancos cooperados, né? Sicoob, Sicredi, Cressol, você pode ir direto na agência e fazer a renegociação com o gerente do banco.
2: Ministra, a senhora citou aí na resposta para o Thiago o crédito instalação, que já liberou 155 milhões de reais para assentados à reforma agrária investir em moradia e projetos produtivos. Como é que funciona essa linha?
5: Então, o crédito instalação, ele é um crédito especial que é concedido para os assentados da reforma agrária quando eles acessam a terra pela primeira vez. Quando eles recebem a terra, nasce uma terra crua, uma terra nua. Então, o que a gente precisa? Primeira coisa é um apoio de R$8 mil para eles conseguirem se instalar. Depois, o desafio é a casa. Quando o presidente Lula assumiu, agora em 2023, o financiamento para casa era de R$23 mil. Hoje, nós ajustamos, Mariana, junto com os valores do Minha Casa Minha Vida, já estamos financiando até R$95 mil para a construção de casas nos assentamentos da reforma agrária. E nesse caso das casas, do crédito instalação, o desconto é de 96%, ou seja, vai pegar esse valor de R$95 mil e vai ter esse desconto de 96%, pagando só 4% do valor ao longo do tempo para que essa família tenha uma moradia digna no assentamento da reforma agrária. E por fim, ainda tem uma modalidade que é o crédito fomento, que é para fomentar o primeiro processo produtivo. Ele é no valor de R$16 mil, que também apoia os assentados da reforma agrária a iniciar esse processo. Depois desse momento, então, o apoio inicial, né? Nós já financiamos, só para vocês terem uma noção, nessa modalidade ainda inicial que eu mencionei, já foram operados 2 bilhões de reais desde o início de 2023. Só nesse ano foram 450 milhões. Isso permitiu que nós beneficiássemos mais de 78 mil famílias que tiveram esse apoio para estruturar sua produção. E depois que eles têm esse apoio inicial, aí eles estão aptos a entrar no Pronaf e acessar o crédito bancarizado como agricultor familiar.
1: Muito bem, nós conversamos com a ministra do Desenvolvimento Agrário e Agricultura Familiar, Fernanda Machiavelli. Ministra, muito obrigada pela sua entrevista à Voz do Brasil, esclarecer todos esses detalhes do Desenrola Rural.
5: Muito obrigada, Mariana. Obrigada, Nazi. Quero mais uma vez dizer para os agricultores familiares que o governo do Brasil estar ao lado de todos os trabalhadores rurais, todos vocês que acordam cedo, produzem o nosso alimento. Fiquem com a certeza de que nós estamos apoiando para que a sua situação financeira possa ser organizada e que agora, nesse próximo plano safra, vocês estejam aptos a contrair os novos créditos do Pronaf para seguirem produzindo alimento saudável para as famílias brasileiras.
2: Bom, e a gente segue falando sobre a nova etapa do Desenrola. O ministro da Fazenda, Dario Durigan, lembrou que o programa é dividido em 4 frentes: os produtores rurais, estudantes com dívidas no FIES, microempresários e famílias.
1: Ao participar do programa Bom Dia Ministro, produzido aqui pela empresa Brasil de Comunicação, Dario Durigan reforçou que a iniciativa quer melhorar as condições de crédito da população.
2: Segundo o ministro, as principais dívidas que incomodam os brasileiros são o cartão de crédito, o cheque especial e o crédito pessoal.
1: Ele destacou que as famílias têm 90 dias para renegociar os débitos com descontos e juros mais em conta.
8: Todos os bancos estão operando. Vá no seu aplicativo, procure seu banco, pode renegociar já. Tem uma redução da sua dívida original, incluindo principal, juros, tudo que vem a reboque. Então tem uma redução que vai de 30% a 90%, a depender da antiguidade da sua dívida. Então, se sua dívida é mais nova, você tomou a dívida no fim do ano, está 90 dias atrasado agora, você vai ter 40% de desconto. Já é uma dívida antiga que você já está com dificuldade de pagar, e mais os juros que incidiu sobre essa dívida já é muito maior, pode chegar a 90%. Feita a redução, você contrata uma nova operação para daí ter que pagar a um juros de 1,99% ao mês, até 1,99% ao mês.
2: A formação de condutores no Brasil ficou mais prática e econômica.
1: Foi lançada hoje a nova jornada do instrutor, que moderniza o processo para obter a primeira carteira nacional de habilitação.
2: Agora é possível buscar instrutores autorizados e autoescolas perto de casa, diretamente pelo aplicativo CNH do Brasil.
1: Por meio da ferramenta, também é possível realizar o curso teórico, etapa obrigatória do processo de habilitação, mas sem pagar nada.
3: A partir de agora, dentro do aplicativo CNH do Brasil, quem está no processo para tirar carteira de habilitação pode buscar instrutores por localização após o exame teórico. É possível comparar opções e avaliar os profissionais ao final do processo, o que dá mais liberdade de opção aos futuros motoristas, além de estimular a concorrência, como destacou o ministro dos Transportes, Jorge Santana.
9: Vai ajudar muito a competição entre o instrutor autônomo e as autoescolas da mesma maneira. Eu acho que a gente não está escolhendo. Quem tem que escolher é o aluno, é o usuário, quem quer aprender a dirigir.
3: A nova jornada do instrutor também permite ao candidato entrar em contato direto com profissionais autônomos, inclusive via WhatsApp. Cada instrutor cadastrado terá um perfil próprio dentro do aplicativo, onde poderá divulgar seus serviços e gerenciar suas atividades. Todas as aulas realizadas serão registradas automaticamente no sistema com envio em tempo real aos DETRANs estaduais. Isso aumenta o controle, reduz fraudes e garante mais transparência ao longo do processo. De acordo com o secretário nacional de trânsito, Adroaldo Catão, nunca houve tantos processos para tirar a habilitação.
10: Desde o início do Código de Trânsito, esse último quadrimestre é o que temos os números mais elevados de cursos teóricos, cursos práticos, emissão de nova CNH. Então, o que está acontecendo é que a CNH do Brasil está cumprindo aquilo que ela se comprometeu a fazer, que é ampliar o acesso à CNH dos brasileiros.
3: Desde dezembro do ano passado, os brasileiros já economizaram R$1,8 bilhão para obtenção da Carteira Nacional de Habilitação. Isso por conta da gratuidade do exame teórico, por meio do aplicativo CNH do Brasil. Nos últimos 4 meses, 5.400.000 pessoas iniciaram o processo para tirar a primeira habilitação pela plataforma. Um deles foi um entregador de aplicativo, Rodrigo Pereira, de 18 anos. Com a redução de custo, ele conseguiu tirar a carteira e hoje faz entregas de moto.
11: só não tira hoje em dia quem não quer. O dinheiro que eu gastei na habilitação, só trabalhando, eu já consegui ir suprindo ele, né? Que eu faço entregas de bicicleta no iFood, e agora eu já consegui evoluir pra moto, agora eu já tô conseguindo um desempenho bem melhor nas entregas.
3: Antes dessa medida, o processo completo para tirar a carteira, para conduzir carro ou moto, chegava a quase R$5.000 em alguns estados. Atualmente, esse valor varia de R$810 a R$1.600, segundo a estimativa do governo. A abertura do processo acontece diretamente pelo site do Ministério dos Transportes ou pelo aplicativo CNH do Brasil. A partir daí, a pessoa pode escolher como prefere se preparar. Pode estudar o conteúdo teórico de graça pela plataforma digital, frequentar uma autoescola tradicional ou combinar as duas opções. Reportagem Cleide Lopes.
2: A Operação Ágata Amazônia já provocou um prejuízo estimado de R$173 milhões ao crime organizado na região.
1: O Ministério da Defesa mobiliza cerca de 1.600 militares das Forças Armadas na faixa de fronteira da Amazônia Ocidental, que alcança os estados do Amazonas, Acre, Rondônia e Roraima.
12: Entre os principais resultados está a neutralização de 50 dragas utilizadas no garimpo ilegal, operação que representa sozinha um impacto de aproximadamente R$151 milhões às atividades criminosas. Também foram apreendidos cerca de 300 quilos de drogas, 5 embarcações, 6 armas de fogo e 52 munições. As equipes recolheram ainda 180 mil litros de combustível, mais de 1 quilo de mercúrio e equipamentos usados em atividades ilegais. O comandante do Comando Operacional Conjunto Arpia, Major Brigadeiro do Ar Estebanes, traz mais detalhes.
13: É uma operação eminentemente interagências, com o objetivo de garantir a segurança e a soberania do Estado na região amazônica e de combater crimes transfronteiriços e ambientais. A área de operações envolve fração da Amazônia Ocidental a leste da cidade de Manaus.
12: As ações ocorreram em municípios como Japurá, Jutaí e Tefé, além da região do Rio Negro e de Barcelos, onde também houve a apreensão de materiais ligados à caça ilegal, incluindo animais silvestres. A operação é coordenada pelo Ministério da Defesa através do Comando Operacional Conjunto Arpia, que reúne Marinha, Exército e Força Aérea com apoio de órgãos de segurança e fiscalização ambiental. O Brigadeiro Estebanes trouxe outros destaques.
13: Destaco que além das ações repressivas e preventivas contra o crime, que buscam proteger a população residente na área de operações particular, a população ribeirinha e os povos originários, a Operação Ágata edição 2026 vem prestando serviços básicos de saúde, como atendimentos médico-odontológico e de enfermagem, ainda exames laboratoriais e entrega de medicamentos.
12: Já foram registrados 1.717 atendimentos médicos e 965 odontológicos, com a distribuição de mais de 10 mil medicamentos e 266 kits de saúde bucal. A Operação Ágata reforça a presença do Estado em áreas remotas com atuação integrada no combate ao crime e na proteção da Amazônia. Reportagem Gabriel Pinheiro.
2: A Secretaria Nacional do Consumidor notificou 6 plataformas de entrega e transporte por não informar a composição dos preços cobrados dos consumidores.
1: De acordo com a Secretaria, os valores não foram detalhados de forma clara e destacada, informando como o dinheiro é distribuído entre os participantes da operação.
2: As plataformas devem informar o preço pago pelo consumidor, o que é retido pela plataforma, o valor repassado ao entregador e a parcela do estabelecimento.
1: E essas foram as notícias do Governo do Brasil.
2: Uma realização da Secretaria de Comunicação Social da Presidência da República.
1: Com produção da empresa Brasil de Comunicação.
2: Fique agora com o Minuto do TCU e em seguida as notícias do Poder Judiciário e do Congresso Nacional. Uma boa noite.
1: Boa noite para você e até amanhã.
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16: Deputado Thiago Rangel deve permanecer preso independentemente de deliberação da Alerj.
17: STJ autoriza o uso do SERPJUDE para localizar bens em execuções civis.
16: TSE lança campanha para incentivar candidaturas de mulheres, negros e indígenas.
17: Boa noite, eu sou Carlos Eduardo Cunha.
16: E eu sou Walter Lima.
17: O ministro Alexandre de Moraes do Supremo Tribunal Federal manteve a prisão preventiva do deputado estadual do Rio de Janeiro, Thiago Rangel Lima, investigado na quarta fase da Operação Unha e Carne da Polícia Federal.
16: A decisão também determinou o afastamento do parlamentar do cargo e autorizou o cumprimento de mandados de busca e apreensão em 21 endereços para aprofundar as investigações sobre a atuação do grupo investigado. Marcelo Della Libera.
18: O ministro Alexandre de Moraes entendeu que, neste caso, não se aplica a regra da Constituição do Estado do Rio de Janeiro, que permite à Assembleia Legislativa analisar a prisão de deputados estaduais. Além de Thiago Rangel Lima, outras 6 pessoas foram presas nessa fase da operação, entre elas servidores públicos ligados ao governo estadual e ao gabinete do parlamentar. O ministro também determinou o afastamento de funções públicas de 3 investigados.
17: É possível usar o SERPJUDE, Sistema Eletrônico dos Registros Públicos, para buscar bens penhoráveis de devedores em processos civis.
16: O entendimento é do STJ ao julgar um caso em que a Justiça de Santa Catarina negou o pedido de consulta por falta de previsão legal. Fátima Uchoa.
19: O relator na quarta turma do STJ, desembargador convocado Luiz Carlos Gamboge, fez uma analogia com sistemas já consolidados como o Bacenjude, o Renajude e o Infojude, que são admitidos para localizar patrimônio independentemente do esgotamento prévio de diligências extrajudiciais. E para o relator, essa interpretação deve ser estendida ao SERPJUDE. Assim, o acórdão do Tribunal Catarinense foi cassado e os autos devem retornar à origem para novo julgamento, agora considerando a legalidade do uso do SERPJUDE.
17: Tribunal Superior Eleitoral lança campanha para incentivar candidaturas de mulheres, negros e indígenas.
16: A ação busca combater subrepresentação histórica. Fábio Ruas.
20: A campanha Representatividade vai ser veiculada nas emissoras de rádio e TV até 30 de julho. Ela estimula a participação política de grupos historicamente subrepresentados no Brasil, mulheres, negros e indígenas. As peças publicitárias informam que a pluralidade é um pilar fundamental para o fortalecimento da democracia.
17: O Tribunal Superior do Trabalho afastou o pagamento de horas extras a um bombeiro civil que trabalhava em escala 12x36.
16: A decisão reconheceu a validade de acordo coletivo da categoria. Anderson Corrado.
21: O bombeiro atuava no aeroporto de Brasília e pediu pagamento de horas extras, alegando que a jornada semanal ultrapassava o limite de 36 horas previsto em lei. A Inframérica, concessionária do aeroporto, defendeu que a escala estava prevista em norma coletiva, com compensação das horas excedentes. Nas instâncias anteriores, a condenação foi mantida, mas o TST reverteu a decisão. Segundo o tribunal, o acordo coletivo é válido e pode prevalecer sobre a legislação, desde que não afete direitos essenciais. O entendimento segue posição do Supremo Tribunal Federal. A decisão foi unânime.
17: Justiça Federal aceita denúncia contra 6 acusados de movimentar 64 milhões de reais para financiar garimpo ilegal em Roraima.
16: A denúncia foi apresentada pelo MPF, Vanessa Pereira.
22: Segundo a denúncia, entre 2017 e 2021, os acusados movimentaram cerca de 64 milhões de reais em contas bancárias, valor incompatível com a renda declarada à Receita Federal por eles. Os réus vão responder pelos crimes de organização criminosa, lavagem de dinheiro e usurpação de bens da União.
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17: Boa noite
16: e até amanhã.
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7: Eu sou Paula Groba e estes são os destaques de hoje do Jornal do Senado, que começa agora. Senado aprova sinalizador de emergência para mulheres em risco. Avança projeto que destina parte do imposto sobre betes para o esporte militar. Aprovadas regras para reforçar prevenção de desastres climáticos nos municípios. Boa noite. Um novo mecanismo pode reforçar a proteção de mulheres em situação de risco. A Comissão de Direitos Humanos aprovou a criação de um sinalizador de emergência que permite o acionamento imediato das autoridades de segurança pública em casos de violência. A repórter Patrícia Oliveira traz os detalhes.
23: Da senadora Zenaide Maia, do PSD do Rio Grande do Norte, o programa Mulher Alerta prevê a disponibilização gratuita de aparelhos de emergência. Esses sinalizadores possibilitariam o acionamento imediato da polícia em casos de perigo, inclusive para vítimas sem acesso a um telefone. O senador Eduardo Girão, do Novo do Ceará, destacou que cerca de 3 milhões e 700 mil brasileiras sofreram violência doméstica ou familiar em 2025, com uma média de 4 mulheres assassinadas por dia. Segundo o relatório, embora a Lei Maria da Penha preveja medidas protetivas, ainda há falhas na segurança imediata das vítimas.
24: Ao permitir acionamento imediato, inclusive em situação de coação ou impossibilidade de contato telefônico, o programa complementa as medidas protetivas existentes, amplia sua efetividade prática e pode exercer relevante efeito dissuasório sobre o agressor.
23: Caso não haja pedido para votação no plenário, o projeto segue para a Câmara dos Deputados.
7: Já a Comissão de Ciência e Tecnologia aprovou a criação do chamado Alerta PRI, um sistema federal obrigatório para a busca de pessoas desaparecidas. A proposta transforma o que antes era um acordo voluntário entre o governo e empresas privadas em uma obrigação legal, ampliando o alcance das buscas para além das redes sociais. A reportagem é de Bruno Lourenço.
25: O projeto aprovado na Comissão de Ciência e Tecnologia surgiu para corrigir limitações do sistema Alerta Amber, trazido dos Estados Unidos para o Brasil em 2023 e que funciona apenas por meio de uma parceria com a empresa Meta. A senadora Damares Alves, do Republicanos do Distrito Federal, explicou que esse sistema depende de adesão voluntária e se restringe a usuários de redes sociais, deixando de fora idosos, pessoas com deficiência e quem não utiliza essas plataformas. O chamado Alerta PRI, criado para

0: Não pode depender de acordos voluntários ou de terceirização, da boa vontade de plataformas digitais ou da iniciativa isolada de governos estaduais.
1: O projeto segue para as comissões de direitos humanos e de segurança pública.
2: A Comissão de Ciência e Tecnologia também aprovou um projeto que zera imposto de importação para medicamentos, insumos, dispositivos e equipamentos destinados à pesquisa do câncer. A proposta da senadora doutora Eudócia, do PSDB de Alagoas, recebeu parecer favorável do relator, o senador astronauta Marcos Pontes, do PL de São Paulo. Doutora Eudócia destacou que a falta de infraestrutura e a alta carga tributária são hoje obstáculos importantes para o avanço das pesquisas na área. Parte do dinheiro das apostas esportivas pode passar a financiar o esporte militar no país. A Comissão de Esporte aprovou hoje um projeto que destina uma parcela dos impostos das BETs à Comissão Esportiva Militar, vinculada ao Ministério da Defesa. A proposta segue agora para a Comissão de Assuntos Econômicos. Repórter Rodrigo Rezende.
3: Parte dos impostos arrecadados de empresas de BETs no Brasil é destinado ao Ministério do Esporte. A Comissão de Esporte do Senado aprovou que deste montante, uma fatia seja encaminhada para a Comissão Desportiva Militar do Brasil do Ministério da Defesa, que é o colegiado que cuida do Subsistema Nacional do Esporte Militar. O senador Chico Rodrigues, do PSB de Roraima, destacou que o esporte nas Forças Armadas é presente em diversas áreas.
4: Ao assegurar o devido fomento ao esporte militar, a proposição viabiliza a manutenção e a expansão de iniciativas esportivas de excelência, tanto no âmbito do alto rendimento olímpico e paralímpico, quanto no tocante à inclusão social.
3: A estimativa inicial é que a cada R$1.000 arrecadados, entre 30 e 40 centavos, sejam destinados ao desporto militar. A autora da proposta, senadora Leila Barros, do PDT do Distrito Federal, também lembrou a inclusão social promovida pelas Forças Armadas por programas esportivos e ressaltou o apoio das instituições ao esporte de alto rendimento do país.
5: São parceiros do alto rendimento. Nós temos vários atletas em competições internacionais, Olimpíadas e Mundiais, que têm o apoio, né, seja em termos de infraestrutura, né, seja em termos de, até de logística, ou de apoio mesmo financeiro das Forças Armadas.
3: A proposta segue para análise da Comissão de Assuntos Econômicos.
2: E diante do aumento de eventos extremos, o Senado aprovou mudanças em um projeto que obriga os municípios a reforçar a prevenção de desastres climáticos. Entre as medidas estão testes periódicos de sistema de alerta e simulações com a participação da população. Os detalhes na reportagem de Alexandre Campos.
6: Pelo texto, os municípios também serão obrigados a elaborar plano de contenção de construções irregulares em áreas de risco e indicar local seguro para novas habitações e identificar os investimentos necessários em infraestrutura hídrica para evitar enchentes e deslizamentos de terras. Os municípios ainda serão obrigados a publicar relatório anual com prestação de contas das atribuições das prefeituras no plano de contingência. O objetivo é garantir meios para que a sociedade possa cobrar o cumprimento de obrigações, como explicou a relatora da proposta na Comissão de Desenvolvimento Regional, senadora Elisiane Gama, do PSD do Maranhão.
7: Ao detalhar o conteúdo mínimo do relatório, o projeto fortalece a fiscalização, tanto social como institucional, oferecendo instruções mais claras e objetivos para acompanhar na execução das políticas locais de proteção e defesa civil.
6: A proposta, que volta para a análise da Câmara dos Deputados, ainda articula as políticas habitacional e de defesa civil para evitar a ocupação irregular de áreas de risco e exigir obras de prevenção de desastres em empreendimentos do Minha Casa Minha Vida.
2: O senador Zequinha Marinho, do Podemos do Pará, alertou para o avanço do crime organizado no Brasil, com destaque para o estado que ele representa e para a região da Amazônia. Na avaliação dele, a atuação das facções deixou de ser pontual e passou a ocorrer de forma estruturada, com articulação nacional e conexões internacionais. O parlamentar afirmou ainda que os grupos criminosos vêm adotando estratégias mais coordenadas, priorizando o lucro, o controle territorial e a logística de atividades ilegais, como o narcotráfico. O senador defendeu a presença permanente do Estado, com investimento em inteligência, combate à lavagem de dinheiro, controle de rotas e ações coordenadas em nível nacional. Para ele, a atuação de criminosos coloca em risco o desenvolvimento regional e a autoridade territorial.
8: O crime organizado hoje representa uma ameaça real à soberania do Estado, à segurança das populações e à integridade ambiental da Amazônia. O que está em jogo não é apenas a segurança pública, é a governança territorial. Crime organizado avança onde o Estado se ausenta e recua onde o Estado

0: se impõe com inteligência e capacidade, coordenação e firmeza.
1: E o endividamento das famílias voltou a ser foco de pronunciamentos no Senado nesta quarta-feira. O senador Confúcio Moura, do MDB de Rondônia, defendeu a educação financeira como uma necessidade no momento em que 80,4% das famílias brasileiras têm alguma dívida e quase um terço dessas famílias já não consegue pagar o que devem. Ele apontou que o crédito deixou de ser uma ferramenta eventual e passou a funcionar em muitos lares como complemento de renda. Confúcio disse que o programa de renegociação Desenrola Brasil é importante e tem valor. No entanto, é preciso reconhecer que está sendo tratado o sintoma, enquanto a causa permanece intacta, pois sem educação financeira, o problema não desaparece e vai retornar.
2: Levamos o cidadão para dentro do sistema, sem prepará-lo para caminhar nele. O Brasil bancarizou, mas não educou. O crédito chegou fácil e rápido, quase sem barreira, mas o seu custo elevado, muitas vezes invisível, especialmente o cartão de crédito, não é plenamente compreendido.
1: Com trabalhos técnicos de João Lira, o Jornal do Senado fica por aqui. Acompanhe agora as notícias da Câmara dos Deputados. Boa noite.

0: Jornal. Câmara dos Deputados. Relator apresenta plano de ação para fim da escala de trabalho 6x1.
1: Conselho aprova a suspensão de 3 deputados por ocuparem o plenário.
0: Câmara comemora 200 anos de história com representantes dos poderes.
1: Boa noite. Sessão solene com representantes dos três poderes celebra os 200 anos da Câmara dos Deputados. Os detalhes na reportagem de Luiz Cláudio Canuto.
2: Com presença de centenas de parlamentares, ex-parlamentares, ministros de Estado e autoridades dos três poderes, a Câmara realizou sessão solene para celebrar seus 200 anos. A primeira sessão da Câmara foi em 6 de maio de 1826, 2 anos após o início da vigência da primeira Constituição, um parlamento que foi inaugurado em um Brasil ainda jovem, como afirma o presidente Hugo Mota, do Republicanos da Paraíba, quando o país buscava organizar os estados, estabelecer os limites entre os poderes e construir instituições. Em momentos decisivos, a Casa enfrentou crises e rupturas e consolidou a democracia sem deixar de representar o país em sua complexidade urbana e rural, um país plural e diverso. Hugo Mota afirma que a Câmara tem respondido a essa responsabilidade ao longo do tempo.
3: Celebrar os 200 anos da Câmara dos Deputados é relembrar e reafirmar, antes de tudo, a razão da sua existência, servir ao povo brasileiro. Que este bicentenário nos lembre que nenhum de nós é maior do que a instituição que servimos e que a instituição só tem sentido porque pertence ao povo brasileiro.
2: Na sessão solene, o presidente do Senado, Davi Alcolumbre, afirmou que a Câmara ajudou a construir a identidade nacional e lembrou que a Casa foi palco de debates que mudaram o Brasil para um país mais igualitário e justo. Alcolumbre destacou o laço histórico entre a Câmara e o Senado e afirmou que o sistema bicameral é um mecanismo de equilíbrio, diálogo e aperfeiçoamento legislativo. O senador, que foi deputado de 2003 a 2015, afirma que essa experiência deu a ele a base para enfrentar os desafios que tem hoje como presidente do Senado. Em seu pronunciamento, o presidente do Supremo Tribunal Federal, Edson Fachin, lembrou que a Câmara ampliou direitos e deu vozes ao longo de seus 200 anos de história. Representante do Executivo na sessão estava o ministro de Relações Institucionais, José Guimarães. Na sessão solene, fizeram pronunciamentos 7 ex-presidentes da Câmara. Michel Temer, que também foi presidente da República, João Paulo Cunha, Arlindo Quinalha, Marco Maia, Eduardo Cunha, Valdir Maranhão e Rodrigo Maia. Em sua primeira legislatura, em 6 de maio de 1826, a Câmara tinha 102 deputados, eleitos indiretamente. Atualmente, a Câmara está na 57ª legislatura. São 513 deputados eleitos de forma direta pelo sistema proporcional, que garante a representação plural de diferentes linhas de pensamento da sociedade. Da Rádio Câmara de Brasília, Luiz Cláudio Canuto.
0: Política. Coronel Meira, do PL de Pernambuco, defende o modelo de gestão pública baseado em critérios técnicos implantado no governo anterior. Para ele, uma máquina pública enxuta garante mais resultados ao cidadão em oposição ao fisiologismo político.
1: Ao tratar da celebração dos 200 anos da Câmara dos Deputados, Coronel Meira critica o modelo tradicional de coalizão e ressalta a importância do parlamento como freio à centralização do poder e como defensor da vontade do povo, que, segundo ele, espera a renovação política.
0: Otone de Paula, do PSD do Rio de Janeiro, denuncia que o PL articula a paralisação das atividades legislativas como forma de pressionar o STF na crise sucessória do Estado. Ele lembra que cabe ao Supremo decidir sobre o processo de escolha do mandato tampão no governo fluminense.
1: Otone de Paula contesta a tentativa de levar a disputa para o Congresso Nacional. O deputado defende que a definição sobre o governo interino respeite a decisão do STF, que manteve o presidente do Tribunal de Justiça, Ricardo Couto, no comando do Executivo Estadual até nova deliberação.
0: Segurança Pública. Sargento Gonçalves, do PL, denuncia o avanço do crime organizado no Rio Grande do Norte, também na Bahia e no Acre. O parlamentar alerta que o domínio de facções nos estados demonstra uma falha na segurança pública que demanda ações imediatas do poder público.
1: Sargento Gonçalves afirma que a Câmara deveria concentrar o debate legislativo em medidas de combate à criminalidade, como a redução da maioridade penal e o endurecimento das penas para infratores, e não na suspensão de mandatos de deputados da oposição.
0: Aloysio Mendes, o Republicanos do Maranhão defende a retomada da discussão sobre a redução da maioridade penal no Congresso. O parlamentar afirma que o aumento de crimes cometidos por menores reforça a necessidade de mudanças na legislação penal.
1: Aloysio Mendes acrescenta que é a população quem cobra respostas mais duras para crimes violentos. O deputado pede então que a Câmara instale uma comissão especial para debater novamente a proposta de redução da maioridade penal.
0: Comissões. Conselho de Ética aprova 60 dias de suspensão para 3 deputados por ocupação do plenário. O repórter Murilo Souza acompanhou as votações.
4: Após mais de 9 horas de reunião, o Conselho de Ética e Decoro Parlamentar da Câmara dos Deputados aprovou a suspensão dos mandatos dos deputados Marcos Polon, do PL de Mato Grosso do Sul, Marcel Van Hatten, do Novo do Rio Grande do Sul, e Zé Trovão, do PL de Santa Catarina, por 60 dias. Os parlamentares ainda podem recorrer à Comissão de Constituição e Justiça, e a decisão final será do plenário por maioria absoluta de votos. Foi aprovado o parecer do relator, deputado Moses Rodrigues, do União Brasil do Ceará. O texto conclui que os parlamentares adotaram condutas incompatíveis com o decoro parlamentar durante a ocupação da mesa diretora da casa na sessão do plenário de 5 de agosto de 2025. Durante a ocupação, eles cobravam a inclusão na pauta de votações da Câmara do projeto de lei de anistia aos envolvidos nos atos de 8 de janeiro, incluindo o ex-presidente Jair Bolsonaro. O presidente da Câmara, Hugo Mota, só conseguiu reocupar a cadeira da presidência no dia 6 de agosto. Moses Rodrigues recomendou punição severa para sinalizar que a Câmara não tolera esse tipo de comportamento, aumentando para 60 dias de suspensão a pena inicialmente sugerida pela mesa diretora, que era de 30 dias. Marcos Polon respondeu por se sentar na cadeira da presidência da Câmara, impedindo o retorno do presidente Hugo Mota, Marcel Van Hatten por ter ocupado outra cadeira da mesa, e Zé Trovão por ter usado o corpo para barrar fisicamente o acesso do presidente à mesa. Zé Trovão fez um desabafo emocionado logo no início da reunião, afirmando que a suspensão afeta diretamente seus assessores, deixando, segundo ele, cerca de 20 famílias sem sustento por 2 meses. Em sua defesa, citou passagens bíblicas e fatos históricos e classificou o momento político como de perseguição.
5: O que me condena não são os crimes que eu cometo, mas as defesas que eu farei a vida inteira pelo povo brasileiro, pelo povo catarinense. E digo mais! Se for preciso tomar a mesa novamente em algum momento da história para defender quem me elegeu, assim eu o farei.
4: Fazendo coro ao colega, Van Hatten chamou o processo de perseguição política e comparou sua situação à dos presos pelos atos de 8 de janeiro. O deputado também afirmou que, havendo necessidade, faria novamente. Polon criticou duramente a recusa da presidência da Câmara em pautar o projeto de anistia aos envolvidos no 8 de janeiro e classificou as prisões como ilegais e o cenário jurídico atual do Brasil como estado de exceção. Durante o debate no Conselho de Ética, o deputado Chico Alencar, do PSOL do Rio de Janeiro, lamentou as ofensas dirigidas ao relator e à mesa diretora e relacionou a ocupação física do plenário a um processo histórico de golpismo. Para ele, o relatório da comissão separa os golpistas dos democratas.
6: Vamos passando de 7 horas e eu não ouvi 1 milímetro de autocrítica. Parece que tudo que aconteceu em agosto do ano passado foi uma beleza, um fulgor democrático. Na verdade, o que houve aqui foi autoelogio, inclusive das qualidades pessoais, de bravura e honra, e elogio a uma espécie de golpismo continuado. Quanto desapreço à democracia!
4: Em defesa dos acusados, o deputado Sargento Gonçalves, do PL do Rio Grande do Norte, comparou o processo a uma tentativa de criminalizar a direita e questionou a escolha de apenas 3 deputados como bode expiatório. Da Rádio Câmara de Brasília, Murilo Souza.
1: Daniel Tresciak, do PSDB do Rio Grande do Sul, é contra a sugestão do Conselho de Ética pela suspensão de 2 meses de mandatos de deputados envolvidos na ocupação da mesa diretora do plenário, ocorrida em agosto de 2025.
0: O congressista classifica a decisão como perseguição e censura, citando casos em que deputados admitiram atos ilícitos e não foram punidos. A decisão final sobre o afastamento caberá ao plenário. E Daniel Tresciak, prevê que a sociedade estará atenta a cada voto registrado.
1: Sérgio Turra, do PP do Rio Grande do Sul, critica a decisão do Conselho de Ética, que suspendeu 3 deputados da oposição por ocuparem a mesa diretora da Câmara em agosto de 2025. Ele afirma que os colegas punidos atuavam em defesa do cumprimento de um acordo político.
0: Sérgio Turra aponta a inexistência de base jurídica para a penalidade e afirma que a sanção compromete a imagem da Câmara perante a sociedade. Ele avalia que a medida abre um precedente contra a atuação parlamentar por transformar ação política em punição disciplinar exagerada.
1: Luiz Lima, do Novo do Rio de Janeiro, lamenta a postura de partidos que se declaram de direita durante votação no Conselho de Ética que suspendeu deputados da oposição. O parlamentar aponta que PP, PSD, Republicanos e União foram responsáveis pela maioria dos votos contrários aos parlamentares.
0: Luiz Lima avalia que esse tipo de atitude desvirtua a atuação dos representantes do povo. Ele recomenda que a população analise com atenção as alianças partidárias, pois entende que a troca de favores políticos compromete a democracia brasileira.
7: Desenvolvimento regional.
1: Hildo Rocha, do MDB, ressalta avanços estruturais nas áreas de saúde, educação e infraestrutura em governos anteriores no Maranhão. Ele cita a construção de hospitais municipais, unidades de pronto atendimento, escolas, bibliotecas e postos de saúde em diversas regiões do estado.
0: Hildo Rocha também menciona obras rodoviárias que, segundo ele, impulsionaram o desenvolvimento econômico e social do Maranhão. Para o deputado, os investimentos ampliaram o acesso da população a serviços públicos e contribuíram para o crescimento de municípios maranhenses.
1: Rubens Pereira Júnior, do PT do Maranhão, destaca o impacto positivo dos investimentos do governo federal no estado. O parlamentar aponta que a retomada de obras paralisadas e o fortalecimento de programas de crédito e habitação ajudaram a combater as desigualdades na região.
8: A BR-226, que ninguém mais acreditava, foi absolutamente entregue pelo governo do presidente Lula, que ainda incluiu o contorno na cidade de Timor. Minha Casa Minha Vida. No Maranhão, 70 mil unidades contratadas no governo do presidente Lula. Minha Casa Minha Vida Urbana, Minha Casa Minha Vida Rural. 8.400 novas ligações de energia elétrica. Eram 8 mil famílias que não tinham energia na sua casa. E quem ajuda a superar essa realidade é o governo do presidente Lula, com as suas ações e realizações.
0: Rubens Pereira Júnior ressalta ainda os avanços na educação, com a construção de 340 creches e escolas, além da expansão dos institutos federais no estado. Para ele, as políticas públicas federais de saúde e de geração de emprego impulsionam o desenvolvimento do Maranhão.
7: Agricultura.
1: Welter, do PT do Paraná, considera que a atuação da Frente Parlamentar de Plantas Medicinais e Fitoterápicos pode contribuir para a ampliação do uso desses produtos na saúde pública. Ele afirma que o objetivo é integrar biodiversidade e atenção básica, com geração de renda para pequenos produtores.
9: Se a gente observar os biomas, observar a cultura e criar políticas de Estado, como a gente já tem legislado no país, a gente pode transformar as plantas medicinais, os fitoterápicos, numa política de desenvolvimento, de geração de riqueza e renda na pequena propriedade e abastecer o sistema SUS com as plantas medicinais. Tenho certeza que essa política deve ser uma alavancadora do desenvolvimento do país, onde algumas lavouras de soja de pequenos produtores poderão ser no futuro lavouras de melissa, de guaco ou a todas aquelas plantas que são do interesse da Anvisa, de interesse da saúde do povo, do SUS do país.
0: Welter antecipa que o Ministério da Saúde prepara uma portaria para incentivar municípios a participarem da Política Nacional de Plantas Medicinais e Fitoterápicos. O parlamentar acredita que a medida vai fortalecer a produção local, capacitar profissionais e garantir o fornecimento ao SUS.
7: Economia.
1: Paulão, do PT de Alagoas, celebra o lançamento do programa de renegociação de dívidas do governo federal. Na avaliação do deputado, o novo Desenrola Brasil busca aliviar o endividamento da população com descontos e condições facilitadas de pagamento.
0: Paulão também relaciona o aumento das dívidas ao crescimento das apostas online e critica a atual política de juros no país. O deputado acredita que a autonomia do Banco Central favorece o sistema financeiro e dificulta a recuperação econômica das famílias e do setor produtivo. Legislativo.
1: Pompeu de Matos, do PDT do Rio Grande do Sul, elogia a medida provisória de renegociação de dívidas, destacando benefícios como descontos e ampliação do prazo do consignado. Ele critica, no entanto, mudanças que, segundo ele, reduzem o acesso dos aposentados ao crédito.
0: Pompeu de Matos defende a manutenção do limite de 45% para o crédito consignado e critica a redução gradual da margem disponível aos aposentados. Segundo ele, as mudanças podem empurrar idosos para empréstimos com juros mais altos e ampliar o endividamento.
7: Trabalho.
1: Comissão apresenta cronograma para aprovação da PEC do fim da escala 6x1 até 27 de maio. O repórter José Carlos Oliveira nos traz esse calendário.
10: O deputado Léo Prates, do Republicanos da Bahia, relator da comissão especial que analisa as propostas de redução da jornada de trabalho e fim da escala 6x1, apresentou o planejamento para concluir a votação do texto até 27 de maio no plenário da Câmara dos Deputados. O cronograma prevê audiências públicas sobre uso do tempo no trabalho, impactos econômicos, aspectos sociais e perspectiva dos empregadores e dos trabalhadores. As quintas-feiras de maio serão dedicadas a seminários regionais em João Pessoa, na Paraíba, Belo Horizonte, Minas Gerais e São Paulo. Léo Prates espera apresentar o relatório final no dia 20 para votação na comissão no dia 26 e análise no plenário no dia seguinte. Além de audiência de seminários, a comissão especial terá reuniões técnicas, escuta de especialistas e participação de setores econômicos, sindicatos e outras organizações sociais. A lista de temas em debate inclui jornada de trabalho e produtividade, CLT e Constituição, negociação coletiva, semana de 4 dias, impactos fiscais, tecnologia e automação, saúde do trabalhador e mercado de trabalho. O ponto de partida para essas discussões são propostas de emenda à Constituição apresentadas pelo deputado Reginaldo Lopes, do PT de Minas Gerais, e pela deputada Érica Hilton, do PSOL de São Paulo. A primeira, com previsão de redução gradual da jornada semanal de trabalho de 44 para 36 horas, e a segunda, com escala de 4 dias de trabalho por semana, com limite de 36 horas no período. Léo Prates sinalizou a tendência inicial do debate.
11: O norte, como a comissão especial está sendo formada, será a PEC do deputado Reginaldo Lopes. Claro que todas as sugestões de todas as medidas legislativas que há aqui serão levadas em consideração.
10: O relator espera estudar impactos econômicos, sociais e jurídicos do tema, comparar experiências internacionais, formular proposta constitucional moderna e buscar consenso nacional. O presidente da comissão especial, deputado Alencar Santana, do PT de São Paulo, está otimista quanto ao cumprimento do cronograma.
12: Nós vamos ter um momento adequado também de debate oficial, público, com todos participando, tendo oportunidade de colocar suas visões e seus diagnósticos. É um momento histórico para todos nós, de a gente fazer esse debate com muita profundidade. Hoje nós temos representações aqui de trabalhadores e do mundo empresarial, ou seja, é possível todo mundo estar na mesma mesa. Nova pesquisa demonstrou o apoio popular muito forte.
10: A comissão aprovou os primeiros 50 requerimentos, a maioria relativa a audiências públicas e pedidos de estudos técnicos. Representantes de entidades de trabalhadores e de patrões também foram ouvidos informalmente no fim da reunião. Da Rádio Câmara de Brasília, José Carlos Oliveira.
7: Educação.
0: Rosângela Moro, do PL de São Paulo, solicita ao STF a manutenção do repasse de recursos públicos para escolas de educação especial, como APAES e Pestalozes. Ela enfatiza que os estabelecimentos regulares não estão preparados para atender alunos com deficiências múltiplas ou severas.
1: Ao defender a coexistência das escolas especiais com as regulares, Rosângela Moro sustenta o direito das famílias de escolher um ambiente mais adequado para seus filhos, levando em consideração as avaliações individualizadas e a disponibilização de atendimentos especializados.
0: Sidney Leite, do PSD, denuncia a crise na rede estadual de ensino do Amazonas com degradação da infraestrutura, o que coloca em risco a segurança dos alunos e professores e o descumprimento de direitos trabalhistas.
1: De acordo com Sidney Leite, mesmo com recursos do Fundeb garantidos, a ineficiência da gestão estadual tem gerado perdas financeiras aos professores e suspensão de planos de saúde de servidores. Além disso, o parlamentar lamenta os baixos índices educacionais do estado.
7: Votação.
0: Os deputados retomaram agora há pouco a análise do projeto que cria uma política nacional para exploração e beneficiamento de minerais críticos e estratégicos. Esses produtos são fundamentais para a fabricação de equipamentos de informática, para fornecimento de energia e defesa nacional.
1: A edição de amanhã vai detalhar o resultado dos debates em plenário.
0: Termina agora o Jornal Câmara dos Deputados, com trabalhos técnicos de Everson Urani e apresentação de Márcio Aquiles Sardi e José Carlos Andrade. Uma ótima noite para você.
1: A Voz do Brasil está de volta amanhã. Boa noite.
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0: gente volta já. 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
7: Chegando antes para sair na frente, 6:51, portanto, faltando 9 minutinhos para as 7 horas da manhã, estamos no ar. Chegando à edição de número 46 aqui do Jornal da Fox, obrigado pelo carinho da sua companhia e da sua audiência. A partir desse momento, não só no seu rádio, mas também aí nos seus aplicativos, no seu iPad, no seu iPod, no seu computador, notebook, na sua televisão smart, enfim, tem informação, utilidade pública, prestação de serviço e você interagindo conosco, fazendo aqui com a gente mais essa edição do Jornal da Fox. A gente agradece o carinho da sua companhia. Tem o site, tem o Instagram, tem o Facebook, canal no YouTube, tem aplicativo para o Android e também para o seu iOS. Tudo isso com o endereço radiofoxrock.com.br ou então Rádio Fox Rock Oficial. É por aí. Só clicar e acompanhar tudo que a gente tem enquanto conteúdo e informação para vocês. 6:52. Você pode se utilizar também do nosso WhatsApp 981-879-879, que aliás é nossa linha fixa. Estamos 24 horas no ar. Hoje, uma quinta, 7 de maio, ano 2026. 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
7: A nossa bancada informativa está pronta para mais uma edição do Jornal da Fox. Olha as vozes da informação. Professor Rudani Vieira está aqui ao meu lado. Também tem Sabrina Costa, o nosso João Saranzo está aqui no apoio e a gente agradece. Então vamos às manchetes, os destaques, a nossa pauta, o nosso conteúdo, o material que a nossa produção preparou com muito carinho para fazer de você ouvinte do rádio, que está ali no nosso prefixo 87,7, e você internauta também conectado conosco, pessoas bem informadas nesta manhã de quinta-feira de outono brasileiro. Então, Rudani, bom dia para você. Começo dizendo o seguinte, olha, o Ministério Público aponta racismo em vídeo de Rodrigo Manga e avisa caso a Procuradoria-Geral, deve ter mais alguma coisa aqui, mas fica por isso mesmo. Vamos lá, você agora, Rodrigo.
9: Bom dia, Moreno.
7: Peraí, vai ligar seu microfone primeiro, 6:53, agora sim.
9: Muito bom dia, Moreno.
7: Não, ainda não, homem morre atropelado na Raposo ao tentar pegar boné. Isso foi aqui em Sorocaba. Pois não, Sabrina, bom dia para você.
10: Bom dia, Moreto, bom dia, Rudney, bom dia para você, ouvinte. LDO 2027 prevê 67 milhões para mobilidade e obras viárias em Sorocaba.
11: Coronel Ricardo Salomão assume comando do CPI-7 em Sorocaba.
7: Defesa de Daniel Vorgaro entrega proposta de delação à Procuradoria-Geral da República e Polícia Federal.
10: Luiz Santos destaca intercâmbio entre Sorocaba e Assunção após viagem oficial.
11: Lula e Trump discutem comércio e combate ao crime organizado em Washington.
7: A vereadora Yara Bernardi denuncia o Ministério Público descumprimento de lei sobre cabeamento subterrâneo.
10: Operação Maio Amarelo aborda 382 veículos e aplica 24 multas na zona norte de Sorocaba.
11: Prefeitura lança programa Américo na Praça com clínica móvel em Sorocaba.
7: Estudo aponta tarifa zero no transporte como impulso de 60 bilhões na economia.
11: Quase metade das mulheres brasileiras sofreu assédio no último ano, revela o levantamento.
10: Uniões homofetivas completam 15 anos de reconhecimento legal pelo STF.
7: Dia Mundial da Asma reforça alerta sobre tratamento e aumento de internações no Brasil.
11: Pesquisa aponta empate técnico entre Lula e Flávio Bolsonaro em cenário de segundo turno.
10: Lula e Trump devem discutir fim de investigações comerciais e tensão no Oriente Médio.
7: Projeto quer festa junina mais inclusiva e acessível para pessoas com deficiência.
11: Casos de meningite preocupam autoridades e reforçam alerta para vacinação.
10: Smart Sampa Sorocaba completa um ano com 75 foragidos capturados.
7: Vamos voltar na anterior aí. Prefeitura abre inscrições para cursos gratuitos de marketing digital em Sorocaba.
11: Feira da Saúde e Cidadania oferece atendimentos gratuitos no Parque São Bento.
10: Galeria em Votorantim abre exposição com obras do concretismo e arte contemporânea.
7: CDHU Móvel leva serviços habitacionais ao programa Quinta com o prefeito. Isso hoje em Votorantim.
11: Câmara de Votorantim homenageia Estúdio Érica Duarte por destaque na ginástica artística.
10: Pais denunciam falta de manutenção e risco em escola da Vila Garcia.
7: Prazo para regularizar título de eleitor terminou ontem, quarta-feira.
11: Justiça cobra mudanças após denúncia de funcionários da Avan obrigados a trabalhar em pé.
10: Belo Horizonte recebe 20 mil novas doses da vacina contra a Covid-19.
7: Lula se hospeda na Embaixada Brasileira em Washington para reunião com Trump.
11: O Hospital Odilon Berens amplia leitos pediátricos após aumento das internações.
10: Meta derruba perfil falso que usava nome do INSS para captar clientes.
7: Comissão aprova MP, medida provisória do bom condutor com renovação simplificada da CNH.
11: Estudo aponta ligação genética entre obesidade, diabetes e câncer de pâncreas.
10: Lula desembarca nos Estados Unidos para encontro oficial com Donald Trump.
7: É a bonde, ou é, acho que é alguma coisa assim, remove anúncios irregulares de moradias sociais em São Paulo.
11: Cartaz em escola cívico-militar gera críticas de pais e alunos.
10: Sorocaba articula retomada do Convention e Visitors Bureau.
7: É, Visitor Bureau, mas oficina gratuita de cultivo de orquídeas acontece no Jardim Botânico.
11: Crescimento de árvores desafia a rede elétrica e gera dúvidas em Sorocaba.
7: Muito bem, são 6:57, algumas manchetes que chegam aqui pra gente através desta parceria que a Fox tem com a Rádio Web. A primeira delas, viu, Sabrina? Fala sobre guerra que faz disparar vendas de carros elétricos na Europa.
2: Faz vários anos que estamos em aumento constante, mas desde o início do ano, ela é bem maior devido ao problema dos combustíveis. Como o carro elétrico praticamente não precisa de manutenção, ele é de 3 a 5 vezes mais econômico.
11: Violência psicológica, um crime silencioso que desafia a justiça.
12: Após vivenciar a violência psicológica, a mulher pode sofrer tanto o dano emocional, né, que são as reações de choro, de preocupação, as doenças somáticas, a tristeza, quanto ela ter um dano mais duradouro.
7: Muito bem, Lula e Trump, PIX, acordos e tarifas podem pautar reunião.
13: Ter uma vitória em termos de dizer que está se posicionando melhor frente à China é um ponto importante, então dentro dessa lógica deve ser parte da discussão.
11: Seguro viagem evita prejuízo de influenciadora brasileira nos Estados Unidos.
14: Os imprevistos mais comuns cobertos pelo seguro viagem são emergências médicas e odontológicas, uma cobertura de custos com consultas, hospitalização e tratamento de urgência, problemas com bagagem, indenização em caso de extravio, roubo, furto ou danos às malas.
7: Muito bem, são 6:59, as manchetes do esporte aqui no Jornal da Fox, com o apoio de CJA Esportes.
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7: É, as emoções do Cruzeirão não param. Vamos lembrar que na terça-feira, na categoria feminina, nós tivemos a decisão no Ginásio Municipal de Esportes e o Newcastle nem tomou conhecimento do passe certo de Votorantim. O placar foi de 4-1, portanto, Newcastle ficou com o título. Tivemos também, na noite de ontem, 2 jogaços. Decisão no veterano e também no super veterano. O Orteca passou pelo 13, placar de 5-1, e mais uma vez conquista o título. E tivemos também essa partida aqui que envolveu o Cipato Monstro, gente, que passou pelo Pilar do Sul ali de forma dramática, 5-4 nas penalidades, depois e o empate de 0-0 no tempo normal. Tudo isso no super veterano. Agora hoje o bicho vai pegar, hein? Só que hoje a decisão acontece na arena, tá? O Estancate vai pegar o Vila Carvalho. O jogo tá marcado para 20:30 e o torcedor sorocabano, votorantinense, nas cidades aqui do nosso entorno, realmente não vão pagar rigorosamente nada para acompanhar essa decisão. E a outra festa acontece no final de semana envolvendo a categoria principal, disso a gente fala daqui a pouquinho. Pontualmente 7:00, outras manchetes por aqui. Pro Esporte Sorocaba tem rodada dupla de basquete feminino nesta sexta. Obras no estádio Walter Ribeiro seguem sem data para começar. Bom, São Bento também não tem compromisso, não é? Então, pode esperar um pouco mais. Álbum da Copa 2026 pode custar até 4.000 para completar. PSG elimina o Bayern e vai para a grande decisão da Champions League, tendo o Arsenal pela frente. Arsenal que depois de 20 anos volta para uma final em termos de Liga dos Campeões. É isso. Ontem teve sequência a Libertadores. O Corinthians empatou, Cruzeiro também. Agora o pior empate foi o do Fluminense, que corre o risco de nem avançar para a próxima fase. Hoje tem Mirassol jogando de da sua torcida, LDU é o adversário e o Flamengo joga fora de casa buscando um resultado positivo e quem sabe até a sua classificação antecipada. 7:00 com mais 1 minutinho agora. Estamos prontos por aqui, não é, Rudinei?
11: Equipe pronta, ficha técnica pronta, apresentação Alexandre Moreto e Rudinei Vieira, redação, mesa de som e também apresentação Sabrina Costa, técnica Alexandre Aires, produção, coordenação e direção geral, departamento de jornalismo da Fox Rock FM.
7: 7:00 com mais 2 minutos. Agora as manchetes dos principais jornais do país.
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7: Sabrina Costa, Cruzeiro do Sul, a manchete de hoje, por favor.
10: Prefeitura de Votorantim tenta reverter o fechamento da UTI neonatal após anúncio de encerramento.
7: E a Gazeta de Votorantim, hein, Rodanei?
11: UTI neonatal de Votorantim encerra atividades após promessa de manutenção.
7: DJ de São Paulo gastou 4,1 bi de fundo com benefícios e penduricalhos, é a principal manchete do Estadão. O Globo diz o que para aí, Sabrina?
10: Câmara aprova regras para exploração de minerais críticos.
11: 0:00, Porto Alegre, defesa de Borcaro entrega a proposta de delação premiada. PGR e PF começam a análise do conteúdo.
7: Já o Jornal do Roberto Queiroz de Pernambuco, jornal para os nordestinos lerem, né? Pernambuco registra queda histórica de assassinatos. Correio Brasileiro está fácil aí, Sabrina?
10: Tá sem, Moreto. Tribunais que criarem penduricalhos serão punidos, avisa o STF.
7: O The New York Times é um dos mais importantes jornais do mundo, para você ter uma ideia. Extremamente influente. A manchete americana é essa aqui, olha. Tropas americanas no Oriente Médio aguardam o próximo grande momento. Le Monde, tá fácil aí para você ou não?
11: Le Monde, de Paris, Estados Unidos. Marco Rubio está tentando entender a política errática de Donald Trump em relação ao Irã.
7: Passageiros rastreiam a origem do surto do rantavírus. Pode ter sido o caso holandês, bom, enfim. O El País é jornal espanhol que também circula em todo o continente europeu por ali. 7:03, hoje nós estamos comemorando o dia do oftalmologista e o que mais por aí, Sabrina?
10: Dia do silêncio.
7: Por favor, hein?
10: Dia internacional da luta contra a endometriose e dia nacional da prevenção da alergia.
7: Tá certo. Previsão do tempo é com ele, nosso querido professor Rudinei Vieira. Antes da vinheta.
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7: O Rodney tá calor ou é só uma sensação aqui por conta da idade?
11: Tá calor porque uma massa de ar quente e seco ainda atua na região metropolitana, em todo o estado de São Paulo, mas isso muda entre a tarde e noite de domingo e semana que vem faz frio.
7: É mesmo, né?
11: Temperatura máxima nesta quinta-feira será de 30 graus, calor à tarde, umidade baixa por volta das 15 horas, ontem chegou em 24% a umidade, e nesse momento a temperatura aqui em Sorocaba é de 18 graus.
7: 24 é muito pouco, hein? É isso mesmo, baixou de 60, já nos traz uma preocupação muito grande, então... Que vem a chuva, é bem por aí, gente. Ó, 19 graus agora, nessa manhã ensolarada de quinta-feira, pelo menos é o que a gente percebe aqui, nessa região mais centralizada na cidade de Sorocaba. 7:05, vamos em frente com as informações por aqui, você, Sabrina.
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7: Olha, vindo aqui pra Issoura, peguei uma Nogueira Martins aqui com certo movimento, e reparei que a Santa Clara não tá diferente não, tá? Daqui a pouco a gente vai disponibilizar aqui algumas imagens através do Waze, para que você tenha uma noção exata da situação de momento, principalmente aqui nas ruas, avenidas, corredores mais importantes, bem no centro da cidade de Sorocaba. Mas pela nossa janela panorâmica aqui, já deu para ter uma ideia que nesse momento a Padre Luiz já apresenta um certo movimento, fluindo o trânsito, obviamente, mas são muitos os carros que circulam por ali, desde a Praça da Bandeira, para se ter uma ideia. Para quem está descendo a Miranda Azevedo também vai encontrar uma certa intensidade no movimento ali. Afonso Vergueiro, mesma coisa, não é diferente, né? E a nossa marginal, Dom Aguirre, qual é a situação de momento? Diga lá, Rudinei.
11: Dom Aguirre registra aumento no fluxo nos dois sentidos, da Praça Dom Tadeu Strunk até a Avenida Juvenal de Campos, principalmente nessa manhã.
7: Tá certo. Onde é que o Sabrina, me ajuda aqui, você que tem mais facilidade com essas... essas avenidas importantes aqui.
10: Eu tô atualizando o Waze aqui, que ele caiu.
7: Tá bom, esse Waze também é uma porcaria. Joga fora esse Waze aí, viu? 7:06. Daqui a pouco a gente vai falar da Zona Norte, da Zona Leste, da Zona Sul e da Zona Oeste. A gente vai atualizando, que é para facilitar a vida do motorista. Agora a gente dá uma passada pelas principais estradas aqui, que cortam não só Votorantim, como também a cidade de Sorocaba.
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7: Começar pela Castelinha, pode ser, Rodrigo? Castelinha apresenta um trânsito carregado, principalmente entre os quilômetros 6 e 10 nesta... terça-feira já foi, né? Foi.
11: Hoje então é quinta-feira.
7: Hoje, uma quinta-feira já é. Ai, melhor como o tempo passa rápido. Eu achando que era terça. E a Celso Charulli?
11: Celso Charulli registra um trânsito carregado para quem acessa a alça de ligação com a Castelinho e também para quem segue sentido bairro Aparecidinha. O tráfego é lento nesses pontos.
7: Tá certo. Raposo Tavares tem trânsito carregado para variar daquela região ali mais próxima da Uniso. Castelo Branco apresenta um fluxo intenso, mas é uma pavimentação boa, uma sinalização melhor ainda, então o motorista não pode reclamar. O que não pode é abusar ou de repente tá com o carro em condições ruins. Aí você pode ter problema mesmo, né? E não passar do que a sinalização permite ali. Senão é multa na certa. João Leme dos Santos, para quem tá chegando, Pilar do Sul, Salto de Pirapora, enfim, no acesso ali para Raposo, o motorista encontra uma certa dificuldade. Quem faz a conexão direta com Armando Panunzio, depois de General Carneiro e a região central, até mesmo Zona Norte, Zona Oeste da cidade de Sorocaba, vai encontrar um movimento intenso, porém, né, os carros estão circulando. E lá na Zona Norte, qual é a situação de momento da rodovia José Merenciano Prestes de Barros, Rudinei?
11: Apresenta movimento intenso, exigindo atenção redobrada dos condutores.
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7: Registrar aqui o falecimento de Pedro Lucas Antônio, 53 anos de idade, cerimônia de despedida acontecendo lá na Ufebas da Zona Norte, e o sepultamento está agendado para as 11 horas, agora no período da manhã. O cemitério é o cemitério Santo Antônio. Aos 67 anos de idade, falece a Aparecida Mendes Teodora do Prado. Sepultamento será na tarde desta quinta. Cemitério Santo Antônio, por volta das 4 horas. O corpo saindo lá da Ufebas, Zona Norte, onde está sendo velado. Familiares enlutados, nossos sentimentos aqui. Que Deus conforte o coração de todos vocês, né? São 7 horas, são mais 10 minutos. A gente vai para um rápido intervalo, contemplando aqui os nossos apoiadores. Na sequência, tem um café delicioso com os nossos ouvintes. E depois, muita informação para você ligado no Jornal da Fox.
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4: Bip da hora certa, 7:14 agora. Bom dia para você ligado conosco. 7:14, a gente lembra que a hora certa tem o apoio de Carmelo Antunes, assessoria contábil. 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Plano da Alfebas agora, gente, para esses meses aqui, não só maio como também junho, você vai concorrer a uma Smart, como que é mesmo, Sabrina? 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
5: É isso mesmo, Murito, 50 polegadas.
4: Para acompanhar a Copa e aquela K lá, né? Meu Deus, é um verdadeiro cinema na sua casa. Boa sorte para você, tá? 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Os nossos rostinhos lindos aí, Sabrina, aparece onde mesmo? Só pro pessoal.
5: No repente, né? Facebook, no YouTube e no aplicativo.
4: É mesmo, né? A gente fala assim, os caras vão checar, falar, ó, oh, não é bem isso aí não, viu, Moreto? Precisa dar uma...
5: Olha o seu rostinho bonito aí, ó.
4: Funilarias. 7:17, 981-879-879. Esse é o nosso WhatsApp. Você pode interagir o tempo todo aqui conosco. O Rudenick quer mandar bom dia pra alguém? Fique à vontade. Esse é o momento, viu, Rudenick? Quem é que tá conosco aí acompanhando?
6: Olha, pelo Facebook, acabou de mandar um bom dia para todos, o João Batalim.
4: Eita, João Batalim, que bacana. 7:17, quem mais aí? Diga lá, Sabrina. Nosso querido Arruda tá com a gente, é?
5: Tá sim com a gente, Moreto. É. Tá sim, aqui o Arruda, o Carlos Carmelo, a Maria Aparecida e seu Antônio, Andréia Marques, Ger Luiz Oliveira, Jeane Araújo, Ana Campos, Marcelo Santos, Fernando Negrão, Eliane Glube, Márcio Silva, Rosalina Santos e Edson Sanches.
4: Dá uma segurada aí, porque o Ciro Nogueira, de novo, olha lá, é alvo de nova operação com o Price Zero. O que aconteceu agora, Rudinei?
6: Ação investiga suspeitas de fraudes financeiras ligadas ao Banco Master.
4: Aí não, hein? Tem mais gente aí, Sabrina?
5: Tem sim, Moreto. O Sérgio, ele que é o administrativo ali do Centro Cirúrgico, do Hospital Modelo, é. Sidney Zuin, Helder, Nicolas, Gabriel, José Rubens, Robson, Tony, Hugo e Flávio também. A equipe ali da manutenção, Hugo e Flávio, Tabajara, Júnior Gorizoni, Dirceu Machado, Riva de Brito, Clauci Fernandes, Aliane Gonçalves, Marlene João Saranzo, que é o pai do nosso, pai e mãe aqui do nosso João Vitor, e também toda a família dele lá de Pradópolis está aqui nos assistindo. Quero mandar um abraço para vocês.
4: Esse negócio aí, Pradópolis.
5: Fica aqui no interior de São Paulo.
4: Meu Deus do céu, Pradópolis é para lá de onde o Judas perdeu a meia lá, não sei, né? Meu pai do céu, daí acaba o mundo, né? Pradópolis,
5: que legal. Mandar um abraço também pro pessoal, pro casal Cote. Sabe, tem o casal Cote que eu sigo nas mídias sociais, eles são lá de Pradópolis. Um abraço, Gui e Bela, seus lindos. Boa. O chefe Turu, Grupo Baltazar Fernandes, Oswaldo e Sara, Karina Almeida, Capitão Brotas, Frank Camargo, colaboradores da Farmaponte, Tereza Badini, Janaína Garbati e Ronaldo Penitente.
4: Meu Deus, ontem eu tava dando uma olhadinha na agenda da nossa Tereza Badini. Pelo amor
5: que delícia,
4: de Deus, pra mim incansável. Ela trabalha 48 horas por dia. Não sei como é que pode um negócio desse aí, viu?
5: É a cara da riqueza.
4: É a cara da riqueza. E de talento também. 7 horas com mais 19 minutos. Claudinei tá aqui nos ouvindo, a gente agradece. Meu querido Ari Brandão. Ari Brandão não foi liberado pelo departamento médico, tá aí esperando o momento certo para retornar, tá? Caiu muito o nível técnico, né? Por outro lado, ontem menos cartões, né? Poucas faltas, por quê? Porque o nosso querido Cláudio não foi. Tem esse detalhe também. Ele vai ficar muito bravo com a gente aqui. Bom, Oswaldinho Sapatilha também estava ontem conosco lá. Aliás, toda a moçada da recreação ontem do Clube de Campos Sorocaba. A gente agradece pelo carinho, pela companhia, pela audiência aqui. Às 7 horas com mais 20 minutos para os aniversariantes desta quinta-feira, neste 7 de maio, né? Que seja um dia abençoado, tá? Ontem, dia 6, viu, Sabrina? Foi aniversário do nosso querido Vata. E ele só queria felicitações de São Paulino. Conclusão, não recebeu parabéns de ninguém.
5: Não,
4: tô brincando. Parabéns aí. E pros aniversariantes de hoje, né? Que realmente seja um dia especial na vida de vocês. Confirmando mais uma vez o nosso WhatsApp aqui, 981-879-879, para você interagir o tempo todo. Vamos em frente com as informações.
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4: A Câmara de Sorocaba, viu, Rudine, segue discutindo a Lei de Diretrizes Orçamentárias de 2027.
6: O destaque agora é o planejamento da Secretaria de Parcerias com previsão de 67 milhões de reais em investimentos.
5: Entre as principais obras estão intervenções viárias, alteamento da Avenida 15 de Agosto, novas interligações entre as avenidas e a implantação da marginal direita do Rio Sorocaba.
4: O pacote também prevê parque linear, nova ponte, reassentamento habitacional, arborização e recuperação ambiental.
6: O objetivo é melhorar a mobilidade urbana e reduzir gargalos históricos no trânsito.
4: Ainda legislativo por aqui. Pois não, Sabrina?
5: O presidente da Câmara de Sorocaba, Luiz Santos, fez um balanço positivo da viagem oficial à Assunção realizada ao lado do prefeito Rodrigo Manga.
6: O objetivo foi fortalecer o intercâmbio entre Sorocaba e a capital paraguaia.
8: Durante a visita foram discutidas parcerias em comércio, turismo e logística.
5: Entre os projetos está a ampliação do uso do Porto Seco e a criação de uma rota aérea entre Sorocaba e Assunção com escala em Foz do Iguaçu.
8: Olha, a vereadora Yara Bernardi Vilrudani denunciou ao Ministério Público descumprimento da lei municipal que exige cabeamento subterrâneo em novas avenidas de Sorocaba.
6: A denúncia envolve um empreendimento na nova Avenida Professor Milton Almeida dos Santos.
5: Segundo a parlamentar, a prefeitura aprovou o projeto sem exigir redes subterrâneas de energia e telecomunicações.
8: E ela pede abertura de inquérito civil para apurar o caso e identificar possíveis responsabilidades administrativas.
6: A vereadora também pede revisão dos atos de licenciamento já praticados.
8: 7h23 agora, pois não, Sabrina.
5: E a Câmara Municipal de Votorantim aprovou uma homenagem ao estúdio de ginástica artística Érica Duarte, em reconhecimento ao trabalho esportivo e social desenvolvido no município.
8: Foi uma sessão bacana, a gente acompanhou por aqui, né? Todas essas homenagens feitas ao pessoal lá da ginástica artística Érica Duarte. A iniciativa apresentada pelo vereador Ronaldo Camargo destacou o impacto do projeto que atende mais de 200 crianças e adolescentes há 3 anos.
6: Além de formar atletas, o estúdio reforça valores como disciplina, respeito e trabalho em equipe.
5: O espaço também coleciona resultados expressivos, como o terceiro lugar nos Jogos Regionais e medalhas em competições intermunicipais, fortalecendo o nome de Votorantim Esporte.
8: Agora 7h24, infelizmente um homem morreu atropelado na tarde de ontem, gente, na Raposo Tavares, aqui em Sorocaba.
6: Segundo a Artesp, a vítima estava no acostamento após pane mecânica do veículo.
8: Durante o atendimento de uma testemunha, o boné do homem foi lançado para a pista.
6: Ao tentar recuperá-lo, ele entrou na via e foi atingido por uma motocicleta.
5: Equipes de resgate foram acionadas, mas a morte foi constatada no local.
8: Outra pessoa ficou ferida e foi socorrida em estado moderado.
6: A ocorrência contou com o apoio do helicóptero Águia da Polícia Militar.
8: Olha, gente, o primeiro dia da campanha Maio Amarelo em Sorocaba foi marcado, viu, Sabrina, por uma operação integrada de fiscalização de trânsito na zona norte da cidade.
5: A ação aconteceu na Avenida Vuvu e abordou 382 veículos, entre carros e motocicletas.
6: Ao todo, 24 autuações foram registradas.
8: A operação teve como foco a prevenção de acidentes, fiscalização de documentação e combate à direção sob efeito de álcool.
5: 3 motoristas recusaram ao teste do bafômetro e foram autuados.
6: 5 veículos sem licenciamento foram apreendidos e 2 pessoas foram flagradas dirigindo sem habilitação.
8: Essa campanha Maio Amarelo segue até o fim do mês com ações educativas e de fiscalização em vários pontos da cidade. 7h25, vamos à Rádio Web por aqui. Pois não, Sabrina?
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8: A Lúcia Mizel, né? Tem informações importantes aqui sobre a guerra que faz disparar vendas de carros elétricos na Europa. Vamos acompanhar.
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11: A guerra no Oriente Médio tem dado um impulso inédito à venda de carros elétricos nos países europeus. A alta dos preços dos combustíveis opera como o gatilho que faltava para muitos motoristas passarem dos motores térmicos aos elétricos, mais econômicos. Na França, o aumento da gasolina chega a 50 centavos de euro por litro, a um total de cerca de 2 euros. Enquanto isso, nas concessionárias, a busca por alternativas disparou. As vendas de carros elétricos novos e usados subiram 48% desde janeiro, apesar do contexto de recuo do setor automotivo como um todo nos últimos anos. O vendedor Alexandre Pires, gerente da loja JPA Autos, na região parisiense, está neste mercado há 10 anos e constatou essa virada.
10: Oui, ça fait plusieurs années qu'on est en constante augmentation.
12: Faz vários anos que estamos em aumento constante, mas desde o início do ano, ela é bem maior devido ao problema dos combustíveis. Como o carro elétrico praticamente não precisa de manutenção, ele é de 3 a 5 vezes mais econômico.
10: En moyenne, entre 3 à 5 fois plus économique.
11: O movimento na direção de carros que dispensem o combustível se repete na maioria dos países europeus. A subida das vendas é semelhante no Reino Unido e na Alemanha, e até superior na Itália, onde a alta neste segmento chegou a 67%. A Tesla segue a marca preferida na linha premium de automóveis, mas a chegada de modelos pequenos e mais acessíveis, como a Renault Zoe, a Dacia Spring e a BMW i3, ajuda a explicar a maior procura.
12: Temos muita demanda de carros médios e pequenos para circular na cidade. O volume cresceu muito e agora está mais fácil encontrar modelos usados e recentes, com pouca quilometragem. Os clientes ficam tranquilos do ponto de vista técnico, afinal a garantia da bateria em geral é de 8 anos.
11: Em entrevista à RFI, a presidente da Câmara Sindical de Importadores de Automóveis e Motocicletas da França, Atina Argiriu, salientou que a indústria automotiva do bloco está em mutação desde que compreendeu a oportunidade que representa a transição energética. Hoje, 10 anos depois do Acordo de Paris sobre o clima, a oferta europeia representa mais de 80% do mercado interno de veículos.
13: Hoje, a nossa dependência petroquímica do Oriente Médio, da China e dos Estados Unidos é de cerca de 90%. E a cada vez que existem tensões geopolíticas, tem impacto em nossas economias. A Europa viu que, ao mesmo tempo, a sua indústria estava em declínio e foi uma forma de recuperar competitividade. Fizemos essa virada e hoje a Europa é precursora no mundo, no sentido em que ela fixou objetivos extremamente ambiciosos e coloca essa transição econômica no foco de suas preocupações sociais, econômicas e geopolíticas. É uma realidade.
11: As barreiras adotadas pela União Europeia contra os carros chineses seguraram, num primeiro momento, a entrada de marcas como BYD, MG e Chery no continente. No entanto, graças aos modelos híbridos, que conseguem contornar o pacote antidumping em vigor contra Pequim, a venda de veículos da China teve uma alta espetacular no primeiro trimestre do ano. Chegou a 170% no caso da BYD.
13: A China tem um avanço considerável nas baterias, mas não nos carros em si. A China produz mais modelos pequenos, enquanto a competitividade europeia focou na oferta premium. É essa a diferença.
14: Lá on va trouver la différence.
11: Nas lojas, o mercado de usados está tenso, segundo Alexandre Pires. A demanda é maior do que a oferta.
12: Estamos sempre no limite em termos de volume. Assim que surge um carro na faixa de até 20 mil euros, ele é vendido quase imediatamente. Antes, eu precisava explicar, convencer. Agora, são os clientes que pedem.
11: A gente fica por aqui hoje. Até o próximo Radar Econômico. Rádio França Internacional para a agência Rádio Web, de Paris, Lúcia Miesel.

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1: O projeto apresentado em Votorantim propõe transformar a tradicional festa junina em um evento mais inclusivo e acessível.
2: A proposta prevê ampliação do chamado Dia da Inclusão, redução de estímulos sonoros, criação de espaços sensoriais para pessoas com transtorno do espectro autista, além de rampas de acesso, banheiros adaptados, sinalização inclusiva, intérpretes de Libras e recursos de audiodescrição.
3: Pois o não, projeto Sabrina. Também sugere áreas de acolhimento, alimentação adaptada para pessoas com restrições e incentivo à contratação de profissionais com deficiência durante o evento.
1: 7:32, só lembrando que essa proposta já foi apresentada ao prefeito e deve ser debatida com secretarias e inclusive com os organizadores.
3: Já a Dan Galeria Interior em Votorantim inaugura neste sábado a exposição O Espaço e o Lugar.
2: A mostra reúne 75 obras e propõe uma reflexão sobre memória, espaço e percepção.
1: A exposição traz trabalhos de artistas ligados ao concretismo brasileiro e nomes contemporâneos em um diálogo entre pintura, objetos e arte geométrica.
3: A visitação segue até outubro com a entrada aberta ao público em dias e horários específicos.
1: 7:32, educação em destaque por aqui.
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2: Pais e alunos criticaram um cartaz afixado na Escola Cívico-Militar Jorge de Madureira, em Sorocaba, que orienta estudantes a prestarem continência ao apresentar a sala para autoridades escolares.
3: A Secretaria Estadual da Educação informou que o material segue as diretrizes do Programa Cívico-Militar e que as atividades de ordem unida fazem parte da proposta pedagógica.
1: Não acredito nisso. Meu pai do céu. Como é que é o negócio aqui, então?
3: Pois é, Murilo.
1: Prestar continência ao se apresentar numa sala de aula quando se deparar com autoridades escolares. Gente, socialmente falando, para que as crianças evoluam, tenham noção de familiaridade, de educação propriamente dita, em termos de comportamento, um cumprimento, um boa tarde, um boa noite, um bom dia, tá bom demais. Quem sabe a execução do hino nacional, com as crianças tendo uma noção exata do conteúdo que apresenta a letra do hino, isso tudo é muito bacana. Agora, continência, gente, viu? Menos, né? Eu acho que tem outras prioridades uma escola, né? A partir do momento que tem um conteúdo eficiente, pessoas capacitadas para, de repente, colocar isso à disposição dos alunos, né? Uma coisa para que haja aí um amplo debate, não é assim, não é impondo as coisas, né? Meu pai, tem coisa que precisa ter um pouco de senso, né? E responsabilidade, entre outras coisas. 7:34, vamos falar de polícia por aqui.
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1: O Ministério Público de São Paulo classificou como racista um vídeo publicado pelo prefeito de Sorocaba, Rodrigo Manga, e encaminhou o caso à Procuradoria-Geral de Justiça, para análise de possível crime praticado no exercício do cargo, Rodrigo.
2: A manifestação ocorreu após representação do COMPIR, o Conselho Municipal da Comunidade Negra.
3: Segundo a promotoria, o vídeo divulgado para anunciar a inauguração de um posto da Guarda Civil Municipal associa furtos a pessoas negras e apresenta mensagem de violência.
1: O Ministério Público aponta possível crime de injúria racial e eventual improbidade administrativa.
2: A defesa do prefeito negou qualquer conteúdo discriminatório e afirmou que as publicações prezam pela inclusão e respeito.
1: Olha, o coronel Ricardo Lopes de Souza Salomão é o novo comandante do CPI 7, o Comando de Policiamento do Interior, com sede aqui em Sorocaba.
2: A nomeação foi publicada no Diário Oficial do Estado e assinada pelo governador Tarcísio de Freitas.
3: Salomão substituiu o coronel Fábio Sérgio do Amaral.
1: Substitui, tá certo. Com mais de 30 anos de carreira na Polícia Militar, um novo comandante acumula especializações em gerenciamento de crises, força tática e direitos humanos.
3: Dados do Fórum Brasileiro de Segurança Pública mostram que quase metade das mulheres brasileiras com mais de 16 anos sofreram assédio o ano passado.
2: O levantamento foi apresentado durante a Semana de Combate ao Assédio e à Discriminação, promovida pelo Tribunal de Justiça do Rio de Janeiro.
1: Especialistas destacam que o assédio provoca danos psicológicos, sociais e profissionais e reforçam a importância de canais de denúncia e acolhimento às vítimas.
3: O sistema Smart Sampa de Sorocaba completa um ano de operação com resultados expressivos na segurança pública.
2: Segundo a Prefeitura, entre abril de 2025 e março de 2026, o sistema ajudou na captura de 75 foragidos da justiça e na recuperação de 147 veículos furtados, roubados ou com irregularidades.
1: A estrutura conta com mais de 1.500 câmeras espalhadas pela cidade, inclusive tecnologia de reconhecimento facial e leitura de placas.
2: O monitoramento é integrado ao Centro de Operações Operacional Integrado, com atuação conjunta da Guarda Civil Municipal e agentes de mobilidade.
3: Já o Ministério Público do Trabalho acionou a justiça após denúncias de funcionários de uma unidade da Avan em Rondonópolis, no Mato Grosso.
1: Segundo a investigação, trabalhadores eram obrigados a permanecer em pé durante todo o expediente sem acesso a assentos, mesmo em períodos de inatividade.
2: A justiça considerou a prática irregular, destacando que a exigência compromete a saúde e viola normas da consolidação das leis do trabalho.
3: O Ministério Público do Trabalho pede indenização de R$500 mil por dano moral coletivo.
1: Olha, violência psicológica, um crime silencioso que desafia a justiça. Quem é que chega com as informações aí, Sabrina?
3: Vinícius Araújo.
1: O apoio é da agência Rádio Web, parceria aqui com a Fox e a informação chegando para você. Vamos acompanhar.
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6: A violência psicológica contra a mulher, muitas vezes silenciosa e sem marcas visíveis, pode causar danos profundos e duradouros. No entanto, é um dos tipos mais difíceis de identificar e comprovar. Esse tipo de violência envolve humilhações, ameaças, manipulação e controle, situações que afetam diretamente a saúde emocional da vítima. Segundo a psicóloga forense Karen Neto, os efeitos não surgem de forma isolada. Eles são resultado de uma sequência de comportamentos abusivos.
7: A violência psicológica, pelas pesquisas nacionais e internacionais, é a violência mais prevalente. Após vivenciar a violência psicológica, a mulher pode sofrer tanto o dano emocional, né, que são as reações de choro, de preocupação, as doenças somáticas, a tristeza, quanto ela ter um dano mais duradouro, né, que quando se estabelece um quadro de transtorno mental, quando a mulher tem um quadro de ansiedade, um quadro de estresse pós-traumático. Então, é quando essa doença, esse sintoma, deixa de ser um sintoma isolado e ele se perpetua em uma doença.
6: Com o avanço da tecnologia, esse tipo de violência também passou a ocorrer com mais frequência nas redes sociais, em muitos casos, com exposição pública e ataques coletivos. Desde 2021, a violência psicológica passou a ser reconhecida como crime no Brasil, um avanço importante na proteção às mulheres, mas ainda com uma barreira, como destaca a promotora de justiça e coordenadora do Centro de Apoio Operacional das Promotorias de Justiça de Combate à Violência contra a Mulher do Ministério Público de Minas Gerais, Denise Guerzoni.
8: O cotidiano ele é invadido por experiências assim, subjetivas que as pessoas, né, vivenciam, e a gente vê que mesmo com esse avanço legal, ainda é difícil materializar essa violência em termos jurídicos, em termos de prova.
6: Para enfrentar esse desafio, foi elaborado um instrumento de identificação da violência psicológica, o IAVP, um questionário científico que ajuda a vítima a reconhecer e relatar situações de constrangimento, humilhação, manipulação e isolamento. A ferramenta ajuda a detectar danos emocionais e evitar feminicídios, sendo utilizada por profissionais da área jurídica, saúde e assistência social. Quem explica é a psicóloga Karen Neto.
7: Para as mulheres é muito difícil identificar as condutas. E como cada conduta de violência, ela tem uma série de perguntas, quando elas vão preenchendo, elas vão se dando conta que elas sofreram mais violências do que elas imaginavam. O IAVP, ele vai descrever essas condutas, ele vai organizar o pensamento dessa mulher, porque ela chega numa delegacia ou numa promotoria com discurso muito desorganizado pela própria violência que sofreu. Quando tem as perguntas e ela começa a analisar, olha, eu passei por isso, ela começa inclusive a trazer provas.
6: Além dos impactos emocionais, esse tipo de violência também altera o comportamento da vítima. Muitas mulheres passam a agir de forma condicionada, reproduzindo padrões impostos durante um relacionamento abusivo. Diante de qualquer sinal ou dúvida, a orientação para todas as mulheres é buscar ajuda. Romper o silêncio é o primeiro passo para interromper o ciclo da violência. Do Ministério Público de Minas Gerais, para a agência Rádio Web, Vinícius Araújo.
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1: 7:45. Bom dia para você de rádio ligado. Bom dia para você, internauta, já conectado conosco. Estamos numa manhã agradável de quinta-feira, vivendo este outono brasileiro. Temperatura bem amena, 20 graus nesta manhã ensolarada por aqui, tá? O que não tá legal é o trânsito naquela região leste ali, tá? Próximo do clube de campo, da prefeitura, já não, pode ser agora mesmo. O que é esse vermelhidão aqui? Explica aí pra gente, o Rudney. Ali é Afonso Vergueiro, né? Afonso Vergueiro tá assim, gente.
2: Afonso Vergueiro, quase toda ela, desde lá Humberto de Campos até a Praça da Bandeira, sentido...
1: Que é isso?
2: Sentido centro, está completamente parada.
1: Tá, olha aqui também, professor Toledo também.
2: Desde lá a professor General Osório.
1: É.
2: Até o shopping Sorocaba. E depois ela retorna com um trânsito mais complicado depois que ele passa ali pela...
1: Para quem está subindo aqui,
2: tá subindo,
1: gente, para chegar aqui na Cesário Mota, também vai encontrar uma certa dificuldade pela professor Toledo, tá? Padre Luiz é a mesma coisa, não é diferente, tá certo? Que ela começa aqui na São Pedro, mas são pessoas que estão, são veículos vindo lá da Praça da Bandeira. Há uma outra rua complicada, que eu não sei qual é aqui, mas essa aqui, bom, aqui é a Padre Luiz. A gente consegue ir lá para aquela região perto do Clube de Campo, que é ali que a coisa tá um pouco mais complicada, viu, Sabrina? A 3 de março, tá? Com muito movimento. E o que mais ali,
2: essa gente? Dom Aguirre
3: em toda a sua extensão.
2: Nos dois sentidos.
3: É.
1: Nos dois sentidos,
3: gente? Nos dois sentidos. Alguma coisa que consegue ser no cabo.
1: Porque
3: olha...
1: aparece um tiozinho lá de boné. O que que é? Um guarda ali?
3: É, um guarda. Não pode falar guarda, eles não gostam.
1: Não...
3: É polícia. É
1: polícia, tá. É. Esse buraco tá onde, esse buraco aqui?
3: Tá na rua Humberto Berlink.
1: É...
3: É aquela rua do lado daquele posto de gasolina que tem na Dom Aguirre, que desce pra Dom Aguirre, sabe? Lá tem o Habib's, tem o posto, não posso falar, eu posso falar assim, é o posto Ipiranga que tem ali.
1: Ah, perto do estádio ali, Walter Ribeiro?
3: Não, na verdade, não, lá embaixo. É lá na, perto de onde tem aquele restaurante Fazenda.
1: Ah, tá.
3: Não adiantou nada, né?
1: Nunca foi pra ser benito nesse restaurante, mas também não tem um ponto de referência.
3: Essa é uma ruinha também, a rua Mário Tami, em Sorocaba também, tá com trânsito parado.
1: Que é isso, gente?
3: Que é aquele perto da Avenida Engenheiro Carlos Reinaldo Mendes, que faz aquela ligação entre a Avenida do Aguirre e a Avenida Engenheiro Carlos Reinaldo Mendes.
1: Eu conversava aqui com o Rudo, ele estava me orientando, que é isso, nós lemos aqui a respeito de uma decisão que foi tomada aí pelo pessoal responsável pelas obras, de que o trabalho dos profissionais, funcionários, seria no período da noite, até para causar o menor transtorno possível para os motoristas, para não, né? Não afetar muito o trânsito, tá? Mas é que às vezes só o fato da pavimentação tá um pouco diferente ali, uma camada diferenciada de asfalto, isso já faz com que o motorista, não é, Rodney, reduza a velocidade.
2: Sim.
1: Às vezes alguns cones também, por conta, né, das obras, tudo isso acaba impactando. Agora, quando tem uma ou outra ocorrência, a tendência é a situação ficar mais complicada ainda. Agora, o que a gente não pode negar aqui é o fato de que a gente tem uma frota simplesmente absurda, gente. Para a cidade de Sorocaba, não é diferente em Votorantim, e aí isso começa a respingar também em cidades aqui da nossa região, né? Por isso que vez ou outra a gente se depara, a 3 de março aqui também, olha que movimento intenso na 3 de março ali. Então, motorista, das duas uma, ou você escolhe um outro horário para os seus compromissos, ou você antecipa os seus compromissos exatamente para não ter esse transtorno todo aí, né? Ou vai buscando rotas alternativas.

0: E existem essas rotas alternativas. Só que às vezes vai fazer com que você gaste um pouco mais aí do que isso, né, Sabrina? Gastar mais combustível vez ou outra, né? E demora um pouco mais. Mas pelo menos você não tem esse transtorno, né? Porque você, ainda que você faça um caminho, um percurso mais longo, mas com o carro em movimento, a sensação é diferente daquela quando você tem que estar parado. Ou então tá o tempo todo ali, ó, primeira, segunda, para, sabe? Aí até o consumo de combustível acaba sendo muito maior. Bom, 7 horas e 50 minutos, quem vem pensa que eu entendo alguma coisa. 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
0: 7 horas e 52 minutos, um estudo divulgado por pesquisadores da Universidade de Brasília e também da Universidade Federal do Rio de Janeiro aponta que a tarifa zero no transporte público das capitais brasileiras poderia injetar mais de 60 bilhões de reais por ano na economia, Rodinei.
3: Segundo a pesquisa, a medida teria impacto semelhante ao Bolsa Família ao liberar renda das famílias que hoje é destinada ao pagamento de passagens.
4: Os pesquisadores afirmam que o dinheiro economizado seria revertido em consumo, fortalecendo a economia e ampliando a arrecadação de impostos.
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0: Ó, por falar em cidadania, a gente tá vivendo esse outono, né? É claro que ainda não entrou aquele período de frio, não. É possível que no final de semana tenhamos uma mudança, o Rudani falava a respeito disso há instantes atrás, logo na abertura do jornal. Mas a verdade é uma só, daqui a pouquinho chega o inverno, tá? Então nessa transição aí, outono, inverno e particularmente no interno, a situação fica mais delicada, né, gente? Principalmente para essas pessoas em situação de rua e que precisa aí de um auxílio, tá? E de que maneira a gente pode colaborar? Vê se eu tô certo aqui, Sabrina. Esse telefone 996662336, ele tá disponibilizado 24 horas. Então, quando você se deparar com uma pessoa em situação de rua, faz essa ligação, porque ou alguém da cidadania, ou até mesmo do SOS, de imediato já mobiliza lá uma viatura, uma combosa lá, nem que seja uma perua lá, aquela que o Arrudão dirige lá, dirige mal pra caramba, por isso que deram uma combosa na mão dele, entendeu? Mas o importante é que a perua vai lá, e essa viatura vai lá e socorre essa pessoa, resgata essa pessoa, leva, dá tudo aquele atendimento, né? Aquele acolhimento necessário, e depois decide o que faz aí no dia seguinte, enfim. Mas o importante é retirar essas pessoas para que não fique no relento aí, né, gente, com friagem, entre outras coisas. Olha o risco, né? Normalmente tem bebida envolvida, enfim, problema de doenças, entre outras coisas. É, então, por isso que a gente sempre coloca à disposição 996662336. Na verdade, a gente divulga. Quem coloca à disposição esse tipo de atendimento é a própria Secretaria de Cidadania, ligada à Prefeitura Municipal de Sorocaba, claro, e o próprio SOS, tá bom? Vamos em frente, 7:55. Pois não, Rodinei.
3: As uniões homoafetivas completaram 15 anos de reconhecimento legal pelo Supremo Tribunal Federal.
4: A decisão histórica tomada em maio de 2011 garantiu aos casais do mesmo sexo os mesmos direitos das uniões estáveis heterossexuais, incluindo herança, previdência e assistência à saúde.
0: Desde então, o número de casais homoafetivos em união estável no Brasil cresceu de 58 mil para 408. 70 mil, segundo dados do IBGE.
4: Já a Prefeitura de Sorocaba abriu inscrições para dois cursos gratuitos voltados a empreendedores interessados em fortalecer seus negócios no ambiente digital.
3: A iniciativa é realizada em parceria com o Serviço Brasileiro de Apoio às Micros e Pequenas Empresas e a Associação Comercial de Sorocaba.
0: Olha, agora no dia 20 será oferecido o curso Produza Vídeos Profissionais com Inteligência Artificial.
4: Já no dia 21, a formação será sobre produção de fotos e vídeos para negócios usando o celular.
3: Os cursos acontecem presencialmente na unidade do Sebrae em Sorocaba e as inscrições já estão abertas.
0: Olha, neste sábado, o Parque São Bento em Sorocaba recebe a Feira da Saúde e Cidadania.
3: A ação acontece das 8 da manhã ao meio-dia e oferece atendimentos gratuitos nas áreas de saúde, assistência social, cidadania e orientação profissional.
4: O objetivo é ampliar o acesso da população, principalmente famílias em situação de vulnerabilidade, aos serviços públicos.
0: Lembrando que o evento será realizado na paróquia São Bento e é aberto ao público.
3: A organização pede a doação de 1 quilo de alimento não perecível.
4: Já a unidade itinerante da Companhia de Desenvolvimento Habitacional e Urbano do Estado de São Paulo estará em Votorantim nesta quinta-feira, hoje, durante o programa Quinta com o Prefeito.
0: E a gente já vai falar um pouco mais a respeito disso, só uma outra informação aqui. Primo de Vorkar é preso pela Polícia Federal em Minas Gerais, é isso mesmo, Rodrigo?
3: Isso, agentes cumprem mandados na quinta fase da Operação Compliance Zero.
0: É, Compliance Zero, tá certo. A unidade itinerante da Companhia de Desenvolvimento Habitacional é para daqui a pouquinho, só voltamos a falar a respeito da quinta com o prefeito.
4: Isso mesmo.
0: Então siga lá, vai lá.
4: O atendimento acontece hoje do meio-dia às 17 horas lá no Auditório Municipal Francisco Berangero.
3: Mutuários poderão acessar serviços como emissão de boletos, renegociação de dívidas, quitação com uso do fundo de garantia, revisão de prestações, além de transferência de titularidade e conversão de contratos habitacionais.
0: Para o atendimento é necessário apresentar documentos pessoais e o número do contrato do imóvel.
3: A CDHU alerta que não realiza cobranças por PIX, transferências ou depósitos.
4: Já pais de alunos da escola professora Didis Crispim, na Vila Garcia, denunciam problemas estruturais e falta de manutenção no entorno da unidade.
0: Entre as reclamações estão mato alto e uma vala improvisada para escoamento de água da chuva, com desnível de mais de 30 centímetros, oferecendo risco de acidentes na entrada e saída das crianças.
3: A preocupação aumenta porque a escola atende dezenas de alunos com necessidades especiais, incluindo crianças com autismo e TDAH.
4: A comunidade cobra providências urgentes do poder público.
0: Já a Secretaria de Turismo de Sorocaba promoveu uma reunião com empresários para reativar o Convention Visitors na cidade.
3: A proposta é fortalecer o município como destino estratégico para eventos, feiras e negócios, ampliando o potencial econômico do turismo corporativo na região.
4: Já o Jardim Botânico aqui de Sorocaba recebe neste sábado uma oficina gratuita sobre cultivo de orquídeas.
0: A atividade começa às 9 horas da manhã e não exige inscrição prévia.
3: A ação é realizada em parceria com o Círculo Orquidófilo Sorocabano e a Secretaria do Meio Ambiente.
4: O crescimento de árvores próxima à rede elétrica tem gerado dúvidas sobre quem é o responsável pela poda em Sorocaba.
0: A Às 7h59 a gente fala um pouco mais a respeito disso, porque a prefeitura afirma que a CPFL deve agir quando há risco na rede. Já a concessionária diz atuar apenas em situações emergenciais.
3: Especialistas reforçam a importância da arborização urbana, mas alertam para o plantio adequado e manutenção preventiva.
0: Bem, um detalhe aí, essa coisa de, né, joga daqui, joga de lá, não resolve não, tá? Vamos fazer um trabalho preventivo, sincronismo entre as duas partes, né? E a própria população também é agindo da melhor maneira possível. Eu imagino, posso estar enganado aqui, não é, Rudine? Mas a CPFL deve colocar à disposição lá um telefone, um contato, um e-mail, coisa que eu valha, para que as pessoas pelo menos informem a possibilidade de um risco que está acontecendo. Da mesma forma, a prefeitura tem todos esses recursos necessários. Então, essa união aí, interesse das pessoas, isso é cidadania acima de tudo, mais um pouquinho de esforço por parte da CPFL e a prefeitura também fazendo seu papel, dá para prevenir, gente. Dá para fazer um trabalho um pouquinho mais de eficiência, de responsabilidade, para evitar transtornos aí para os moradores, tá? Eu fiquei bravo, você viu, né, Sabrina? Que eu fiquei bravo agora, né?
4: Percebi.
0: Norberto Notário vai falar sobre o que aí?
4: Lula e Trump. PIX, acordos e tarifas podem pautar reunião.
0: Vamos acompanhar.
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6: O Lula da Silva se reúne nesta quinta com Donald Trump na Casa Branca com uma pauta bem definida. Nos últimos dias, o vice-presidente Geraldo Alckmin deixou claro que as sanções impostas no ano passado seriam tema da conversa. Além disso, as referências ao PIX por parte do republicano também devem ser colocadas na mesa, sem falar nas buscas por parcerias e o combate ao crime organizado. E até por ter uma queda na popularidade nos Estados Unidos, Trump pode tentar apostar num acordo sobre as chamadas terras raras com o presidente brasileiro, como explica a professora de Relações Internacionais da ESPM, Denilde Rosehacker.
7: Ter uma vitória em termos de dizer que está se posicionando melhor frente à China é um ponto importante. Então, dentro dessa lógica, deve ser parte da discussão. O governo brasileiro tem evitado essa discussão porque entende que, primeiro, a proposta americana ainda está incipiente. Segundo, porque tem buscado outros parceiros para não ser dependente da disputa entre China e Estados Unidos. Isso tem sido colocado dentro da estratégia brasileira como uma importante forma também de independência frente às disputas geoestratégicas.
6: Algo que tem sido muito comentado sobre o encontro entre Lula e Trump é a possibilidade do republicano constranger o presidente brasileiro, como já fez com outras autoridades. Existe a preocupação por parte do Itamaraty. Nos bastidores, aliados dizem que o Ministério das Relações Exteriores se certificou de que isso não aconteceria. Entretanto, o risco existe por ser uma consequência da imprevisibilidade do presidente dos Estados Unidos, como detalha a professora Denilde Rosehacker.
7: Sempre há uma posição, uma dúvida do Trump fazer uma defesa com relação ao Bolsonaro ou aos grupos de direita mais conservadores no Brasil. Essa é uma pauta importante para ele interna, então ele pode usar a reunião para defender alguma posição que ele entende ser mais pró a sua base e se comprar não em função do Brasil, mas em função de ganhar pontos com uma base que está desgastada em função da guerra.
6: Até o momento, o encontro com Donald Trump é a única agenda oficial do presidente Luiz Inácio Lula da Silva nos Estados Unidos. O retorno do mandatário a Brasília está previsto para esta sexta-feira. Agência Rádio Web, produção e reportagem, Norberto Notar.
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7: São 8 horas com mais 8 minutos, a hora certa aqui no Jornal da Fox. 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Vamos em frente, bom dia para você no site, no Instagram, no nosso Facebook, para você nos nossos aplicativos, também no nosso canal no YouTube. Obrigado pelo carinho da sua companhia e da sua audiência. WhatsApp disponibilizado aí para que você nos envie aqui imagens, fotos de um modo geral, enfim, pode ligar, pode mandar o seu áudio, 981-879-879. Assim, ó. Achei que tivesse alguém conosco aí. 8 horas e 9 minutos. Vamos em frente com as informações.
8: Bom dia, Sabrina e toda a equipe da Fox Hockey. Que o seu dia comece com uma lembrança simples, que nem tudo precisa estar resolvido agora. Às vezes, o mais importante é apenas dar o próximo passo com coragem, calma e consciência. Que hoje você encontre motivos para seguir em frente e paz para aproveitar o caminho. Bom dia a todos.
7: Opa, bacana, bom dia aí. Não se identificou aí, mas pela voz...
9: É Everaldo Furacão.
7: Ah, Everaldo Furacão, tá certo. 8:10. Gente, o Felipe Cansado é o primo do Daniel Vocato, tá bom? Que acabou sendo preso pela Polícia Federal agora pela manhã, lá em... não sei qual é a cidade, mas o estado de Minas Gerais, né? É, e é na mesma operação que mira aí o Ciro Nogueira, né? A tal da operação Comprice. Bom, vamos aos detalhes da nota aqui, olha. Vamos em frente com as informações aqui, né? Agora já é um outro assunto aqui. A Prefeitura de Sorocaba iniciou na última terça, anteontem, portanto, o projeto Médico na Praça, com atendimento itinerante por meio de clínica móvel para consultas médicas gratuitas.
10: O primeiro bairro atendido foi o Recanto Ipanema do Meio.
11: A iniciativa busca ampliar o acesso à saúde, principalmente em regiões mais vulneráveis ou com dificuldade de acesso às unidades tradicionais.
7: Além de consultas, a ação oferece aferição de pressão, testes de glicemia e orientações de saúde.
10: O próximo atendimento será no Paço Municipal durante o programa Quarta com o Prefeito.
11: E ainda no bloco de saúde, a gente vai falar sobre o Dia Mundial da Asma. Especialistas alertam para a importância do tratamento contínuo da doença.
7: Dados do Ministério da Saúde mostram um aumento de 63% das internações por asma no Brasil nos últimos 5 anos.
10: A doença inflamatória atinge os brônquios e provoca sintomas como falta de ar, chiado no peito e tosse.
11: Médicos alertam que interromper o tratamento após melhora dos sintomas pode agravar o quadro e comprometer a qualidade de vida.
7: E atenção, porque a Prefeitura de Votorantim informou que está em tratativas com o governo do estado de São Paulo para tentar evitar o fechamento da UTI neonatal do município.
10: A mobilização ocorreu após a divulgação de um comunicado interno confirmando o encerramento das atividades da unidade.
11: O documento emitido pela direção do Instituto Moriá, que é responsável pela gestão do hospital municipal Dr. Lauro Roberto Fogaça Vara, informa que a UTI neonatal teve suas atividades encerradas oficialmente na terça-feira, dia 6.
7: No texto, a direção destaca o legado construído pelas equipes e a agradece aos profissionais pelo trabalho realizado no autoatendimento a recém-nascidos e suas famílias.
10: A repercussão do fechamento levou o prefeito de Votorantim, Weber Manga, a publicar um vídeo nas redes sociais afirmando que buscou apoio do estado para reverter a situação.
7: Ó, nossa produção já está correndo atrás desse vídeo aí, depois nós vamos colocar à disposição dos nossos internautas aqui, tá bom, gente? 8:13. Segundo ele, após o anúncio, houve mobilização da administração municipal e de vereadores. Ludenei.
10: No vídeo, o prefeito afirma que esteve na Secretaria de Estado da Saúde em São Paulo e que já houve retorno do governo estadual.
7: De acordo com o prefeito, o Departamento Regional de Saúde de Sorocaba enviou um representante ao município para discutir alternativas que garantam a continuidade do serviço.
10: Ainda conforme o prefeito, a Secretaria Estadual de Saúde sinalizou que deve disponibilizar recursos financeiros para evitar o fechamento da UTI neonatal.
7: Nós estamos falando de Votorantim, é isso, né?
10: Isso mesmo. Ele também mencionou a previsão da retomada da UPA infantil no município. Em nota, o governo do estado confirmou que mantém tratativas com a Prefeitura de Votorantim. O Departamento Regional de Saúde de Sorocaba informou que trabalha para assegurar a continuidade do funcionamento da UTI neonatal com a garantia dos recursos necessários.
7: E também reforça que seguirá monitorando a situação para que a população continue recebendo toda assistência em saúde. Pelo menos é o que diz um posicionamento oficial aí, né?
10: A UTI neonatal é considerada um serviço essencial para o atendimento de recém-nascidos em estado grave ou que necessitam de cuidados intensivos.
7: Até o momento não há confirmação oficial sobre a suspensão efetiva dos atendimentos em sobreprazo para uma possível manutenção ou retomada integral da unidade. 8h14. Seguimos com o Jornal da Fox por aqui. Os casos de meningite continuam preocupando autoridades de saúde no interior paulista.
10: Regiões como Sorocaba e Campinas registram novos casos e seguem em monitoramento.
7: Especialistas alertam que a baixa cobertura vacinal tem contribuído para o avanço da doença, principalmente entre crianças e adolescentes.
10: A forma bacteriana da meningite é considerada mais grave e pode evoluir rapidamente.
7: E a principal forma de prevenção é a vacinação, disponível gratuitamente nas unidades básicas de saúde.
10: Entre os sintomas estão febre alta, dor de cabeça intensa, rigidez na nuca, vômitos e manchas pelo corpo.
7: A recomendação é procurar atendimento médico imediatamente em caso de suspeita.
11: Já a Prefeitura de Belo Horizonte confirmou a chegada de 20 mil novas doses da vacina contra o Covid-19.
7: A imunização é destinada a quem mesmo, Rudinei?
10: É destinada a pessoas a partir de 12 anos e grupos prioritários como imunocomprometidos, trabalhadores da saúde e cuidadores de idosos.
7: A capital mineira segue em situação de emergência em saúde pública por conta do aumento de casos de doenças respiratórias.
11: Para vacinação é necessário documento com foto e cartão de vacina.
7: Vamos falar sobre o Hospital Metropolitano, Odilon Berens, que ampliou em 10 o número de leitos pediátricos para reforçar o atendimento infantil. Rodney.
10: A decisão foi tomada após aumento superior a 10% nas internações de crianças em abril, período marcado pelo avanço de doenças respiratórias na capital mineira.
11: Com a ampliação, a unidade passa a contar com 20 leitos extras para dar suporte à demanda crescente, enquanto a prefeitura reforça a vacinação contra a Covid-19 para os grupos prioritários.
7: Olha, gente, uma pesquisa publicada na revista científica Cancer Medicine identificou genes inflamatórios em comum entre obesidade, diabetes tipo 2 e câncer de pâncreas.
10: Os pesquisadores apontam que isto pode explicar por que pacientes com doenças metabólicas costumam ter pior evolução quando desenvolvem o câncer.
11: A descoberta pode ajudar a prever a recorrência da doença e abrir caminho para tratamentos mais direcionados.
7: Agora, 8h17, a Karina Chagas tem informações importantes sobre seguro viagem, evitando prejuízo de influenciadora brasileira nos Estados Unidos, tá? Vamos acompanhar o assunto aqui, já que a Rádio Web tem essa parceria com a Fox e nos traz detalhes a respeito disso. Acompanhe.
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14: Recentemente, o caso da influenciadora brasileira Débora Rocha mordida por um cachorro nos Estados Unidos acendeu alerta para imprevistos durante viagens internacionais. Débora viralizou ao relatar que recebeu uma conta de 17 mil dólares, equivalente a 84 mil reais, após atendimento médico em Orlando, onde foi cobrado o custo da vacina contra a raiva e a medicação após a mordida. No entanto, as despesas foram cobertas pelo seguro viagem. Nelson Emiliano, presidente da Comissão Atuarial da FenaPrev, a Federação Nacional de Previdência Privada, explica que as emergências médicas são comuns e merecem atenção em viagens para o exterior.
15: Os imprevistos mais comuns cobertos pelo seguro viagem são emergências médicas e odontológicas, uma cobertura de custo com consultas, hospitalização e tratamento de urgência, problemas com bagagem, indenização em caso de extravio, roubo, furto ou danos às malas, logística de voo, reembolso de despesas, alimentação e hospedagem por atraso ou cancelamento de voos, além de custos com remarcação de passagens, retorno antecipado ou repatriação, custo de transporte para a volta ao país de origem por motivos de saúde, regresso sanitário ou falecimento.
14: Nas redes sociais, a influenciadora brasileira explicou que cada uma das duas doses de vacina contra a raiva que ela teve que tomar custou 2.500 dólares, além de 5 mil dólares pela consulta, mas como havia feito um seguro-saúde, não teve que arcar com as despesas.
16: E aí, a moça só falou que poderia deixar essa dívida lá e o seguro iria entrar em contato, essa dívida seria zerada sem eu precisar fazer nada, ou eu pagava. E tipo assim, para deixar tudo certo, a primeira opção que a gente estava pensando era pagar e depois pedir para o seguro reembolsar. Sendo que quando foi no segundo dia que eu fui no hospital e a mulher falou que tudo tinha dado 17 mil dólares, Mas a lição que fica é: nunca chegue perto de cachorros estranhos fora do Brasil. Outra, tenha um seguro viagem sempre que você for viajar, caso você queira tocar em cachorros alheios.
13: O seguro viagem cobre assistência médica 24 horas, odontológica, hospitalar, cancelamento de voos, extravio de bagagem e repatriação, além de ser obrigatório para entrar em muitos países. Para mais conteúdos como este, acesse o site Notícias do Seguro. Agência Rádio Web, produção e reportagem, Karina Chagas.

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2: Gente, olha, 8 horas e 22 minutos. Há instantes atrás, né, Sabrina? A gente falava que a prefeitura de Votorantim informou que está em tratativas com o governo do estado de São Paulo para tentar evitar o fechamento da UTI neonatal do município, tá? Só lembrando, né, que a mobilização ocorreu após a divulgação de um comunicado interno confirmando o encerramento das atividades da unidade. Esse documento emitido pela direção do Instituto Moriá, que é responsável pela gestão do Hospital Municipal lá, Dr. Lauro Roberto Fogaça em Votorantim, informa que a UTI neonatal teve suas atividades encerradas oficialmente na data de terça-feira, anteontem, que foi dia 6. É isso?
3: É isso mesmo.
2: Tá, e nós temos aí pelo menos o áudio aí do prefeito falando ou não?
3: Temos.
2: Então vamos acompanhar, vamos repercutir por aqui.
4: O fechamento da UTI neonatal a partir do mês de abril. Porém, nós fizemos um vídeo comunicando, fazendo essa nossa transparência e com isso, com a nossa comoção, eu saí direto do meu gabinete e fui a São Paulo, na Secretaria de Saúde. Tivemos uma resposta incrível, porque hoje está aqui.
2: Muito bem, são 8 horas com mais 23 minutos. Vamos em frente com as informações e é na expectativa que a situação se regularize o mais rápido possível.
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2: A defesa do banqueiro Daniel Volcardo entregou uma proposta de delação premiada, não é, Rudenin? A Procuradoria-Geral da República e também a Polícia Federal.
5: Lembrando que Volcardo é investigado por fraudes financeiras envolvendo o Banco Master.
3: O acordo está em fase inicial de negociação e segue sob sigilo.
5: A proposta ainda precisa ser analisada e, se aceita, homologada pelo ministro André Mendonça do Supremo Tribunal Federal.
3: Volcardo está preso em Brasília.
2: Olha, uma pesquisa divulgada ontem mostra um empate técnico em um cenário de segundo turno entre o presidente Luiz Inácio Lula da Silva e o senador Flávio Bolsonaro para as eleições agora de 2026.
5: No levantamento, Flávio aparece com 45,3% das intenções de voto contra 44,7% de Lula.
3: A diferença está dentro da margem de erro.
2: E a pesquisa ouviu 1.500 pessoas em todo o país e aponta um cenário de disputa acirrada para o próximo pleito presidencial.
3: O presidente Luiz Inácio Lula da Silva terá uma conversa com o presidente dos Estados Unidos, Donald Trump, nesta quinta-feira, hoje, com temas importantes na pauta econômica e internacional.
5: Entre as prioridades do governo brasileiro está o encerramento das investigações comerciais abertas pelos Estados Unidos contra o Brasil.
2: Além disso, Lula pretende levar ao presidente americano um apelo pelo fim do conflito envolvendo o Irã. Diante da preocupação com os impactos econômicos da guerra, principalmente no aumento do preço dos combustíveis.
3: Outro tema que pode surgir na conversa é a exploração de minerais críticos no Brasil.
5: Apesar da expectativa de diálogo, não há previsão de assinatura de acordos.
2: E olha, o presidente Luiz Inácio Lula da Silva decidiu não se hospedar em hotel durante sua passagem por Washington, optando pela residência oficial da Embaixada Brasileira.
5: A viagem é rápida e tem como principal compromisso a reunião de trabalho com o presidente dos Estados Unidos, Donald Trump.
3: Lula está acompanhado de ministros e do diretor-geral da Polícia Federal.
2: O encontro deve tratar de temas comerciais e diplomáticos entre Brasil e Estados Unidos.
5: O presidente Luiz Inácio Lula da Silva chegou aos Estados Unidos para uma agenda oficial em Washington, onde se reúne nesta quinta-feira com o presidente Donald Trump na Casa Branca.
3: Só para lembrar, na pauta temas como tarifas comerciais, etanol, PIX, exploração de minerais raros, guerra no Oriente Médio e segurança internacional.
2: Olha, após o encontro, o presidente brasileiro, presidente Lula, deve conceder entrevista coletiva e essa coletiva será na Embaixada do Brasil.
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2: Terminou ontem o prazo para regularização do título de eleitor em todo o país.
5: A medida é necessária para quem deseja votar nas eleições gerais deste ano.
3: Quem estiver ainda com pendências pode resolver a situação pela internet, no portal do Tribunal Superior Eleitoral ou presencialmente nos cartórios eleitorais.
2: Além de impedir o voto, irregularidades no título podem gerar restrições para posse em cargos públicos e outros atos na vida civil.
5: O primeiro turno das eleições está marcado para o dia 4 de outubro.
3: Já a comissão mista do Congresso aprovou o parecer da medida provisória conhecida como MP do Bom Condutor.
2: A proposta prevê benefícios para motoristas cadastrados no Registro Nacional Positivo de Condutores.
5: O texto inicial previa a renovação automática da CNH sem exames, mas o relatório aprovado manteve a exigência do exame médico.
3: A renovação será simplificada com menos burocracia.
2: Bom, agora a proposta segue, claro, para votação lá na Câmara dos Deputados.
3: O Airbnb informou que vai retirar de sua plataforma anúncios irregulares de moradias sociais em São Paulo.
5: A medida atende à pressão da prefeitura e de uma CPI na Câmara Municipal.
2: Desde o ano passado, gente, um decreto municipal proíbe o uso dessas unidades para aluguel de curta temporada.
5: O objetivo é preservar a função social dos imóveis destinados a famílias de baixa renda.
2: Vamos falar de tecnologia por aqui, 8 horas e 28 minutos agora.
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5: A Meta retirou do ar o perfil Doutor Perito do INSS no Instagram após notificação extrajudicial da Advocacia Geral da União.
3: A página tinha quase 300 mil seguidores e, segundo a AGU, era usada de forma irregular para captar clientes para um escritório de advocacia previdenciária.
2: O órgão aponta possíveis crimes como fraude eletrônica, falsa identidade, usurpação de função pública e até falsificação de sinal público.
5: A conta também violava os termos de uso da plataforma que proíbem práticas enganosas. O caso reforça o debate sobre a responsabilidade das redes sociais sobre conteúdos ilícitos.
2: 8 horas 29 minutos. 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

0: Muito bem, gente. 8 horas e 31 minutos. A gente vai para um rápido intervalo. Não sei antes, Sabrina, se o Waze colaborar conosco agora. Vamos ver como é que está a situação na Zona Norte, na cidade de Sorocaba. Porque a gente fala de Dom Aguirre, a gente fala da região mais central aqui. Mas tem alguns bairros, gente, na cidade de Sorocaba, onde também a frota é absurda, obviamente, é um todo, não é toda uma cidade que tem essa frota com um número elevado de veículos, mas tem alguns bairros que têm lá suas peculiaridades, ou seja, trânsito muito forte, muito carregado. E quando se fala em Zona Norte, tem duas avenidas ali que meio que é referência disso tudo, né? Se você tem uma Avenida Ipanema ou uma Avenida Itabubu congestionada, carregada, isso reflete em todas as outras ruas, avenidas e corredores importantes lá da Zona Norte. Mas vamos dar uma olhada na situação de momento. Como é que está a nossa Avenida Ipanema? Como é que está a nossa Avenida Itabubu? Só para que o motorista tenha noção exata. Porque às vezes você está numa outra região da cidade, ou até mesmo em outra cidade, e tem seus compromissos exatamente nesses locais. Exaltino Guanabara, situação tá tranquila, né? Adão Pereira de Camargo é importante também ali, naquela ligação, antes, um pouco ali de chegar, ou na Itabubu, na General Osório. Bom, o que mais aqui? A Santos Dumont tá com uma situação tranquila, perto da UNIT ali, a Universidade do Trabalhador, também a situação tá moderada, né? Deixa eu ver o que mais. O que não falta são buracos em determinadas ruas lá, tá, gente? Já tô vendo aqui um buraco ali na rua. Passa só um bocadinho aqui pra gente ter uma olhada. É na rua. Esse buraco aparece na rua
1: João Cocorulo.
0: Eita, nunca passou. Você passou por essa rua já?
1: Não. Ela é uma travessa ali da rua. Na verdade é uma Alameda, Augusto Severo, tá, na Vila Angélica.
0: Boa. E a nossa Ipanema, como é que está?
1: Tá, como você pode ver, o trânsito está moderado, bem no finalzinho dela, para quem vai acessar o viaduto Fernando Dini Neto, e também a Itavuvu está com um trânsito intenso, bem nessa sua saída também, para quem vai acessar aqui a região, ou aqui para Maciel Baião, Avenida Brasil.
0: Perfeito. A gente consegue mostrar para o nosso internauta, que está conectado conosco nesse momento, qual é a situação de momento da Comendador Wetterer? Porque essa é a rua que a Rigor faz a ligação, não é, Rudani? Do lado ali do Cemitério Saudade, faz a ligação da Zona Norte praticamente com a região central na cidade aqui de Sorocaba. Tá de boa, é?
1: Tá tranquilo.
0: Ah, Comendador Wetter tá de boa. Será que é Emiliano Matarazzo a mesma coisa, gente? Só que a Emiliano é diferente, né? Pra quem tá indo pra Zona Norte da cidade. Também tá sossegadinho, né?
1: Tá tranquilo também.
0: Menos mal, menos mal. Então, até que a Zona Norte tá tranquila nesta manhã de quinta-feira. Mas isso agora, tá? Porque por volta das 6:30, 7 horas, claro.
1: A rua João Gabriel Mendes com trânsito parado nesta manhã, ela que dá acesso à rua Odorico Vieira.
0: O que será que aconteceu,
2: Maria, hein? Do Carmo.
0: Ali já é Maria do Carmo, é? Perto, isso, da Vila Gabriel.
1: Ali
0: Maria
1: perto do Centro Esportivo, jornalista Armando Bacelli.
0: Isso. Tem inclusive um centro esportivo ali, tem toda a razão, é bem por aí. Ali a gente já tá falando de Vila Gabriel, ali tem gente, ó, Maria do Carmo, Vila Progresso, Vila Gabriel, Vila Porcel. Pensa num bairro já meio que conectado ali também com Santa Rosália, são bairros importantes, também um trecho ali da própria... próprio bairro de Vila Santana, Sorocaba.
1: Eu fui lá pro fundão agora. A gente tá vendo aqui os internautas que estão nos vendo pelo Facebook, YouTube e plataforma. Avenida Doutor Ulisses Guimarães com um trânsito tranquilo agora pela manhã.
0: Ia falar dessa Ulisses Guimarães porque ela sai praticamente na frente lá do... tem um shopping lá em cima, né?
1: Isso. E ela faz também essa ligação com a Avenida Tadao Yoshida, que liga também à Avenida Comendador Camilo Júlio, que faz a ligação também com o Fernando Esteca, Vitor Endrel e Pedro Hurschingen.
0: É bacana, gente, porque essa conexão interzonas aí, o interbairros, como preferir, né? E você sai da Zona Norte e daqui a pouco lá pela Esteca, lá pela Fernando Lino, enfim, daqui a pouco você... Não é Fernando Lino, como é que é? Fernando Esteca, né?
1: É, Fernando Esteca.
0: Você acaba ligando a Zona Industrial, enfim, na Zona Leste da cidade de Sorocaba.
1: Olha, outra avenida também, outra rua que liga também a Zona Industrial é a Rua Antônio da Silva Saladino, ela que faz todo esse acesso para sair lá na Avenida General Motors.
0: Aí já é Vitória Régia.
1: Isso, pra gente sair lá em cima na Vitor Endrel, pra gente sair lá na Avenida Zona Independência.
0: E na Zona Industrial. É. Daqui a pouco você tá no Éden.
1: Exatamente. Por aí,
0: Aparecidinha, Éden, Cajuru.
1: E olha que bacana, a gente tem uma noção também aqui, ó, da rodovia Emiliciano Prestes de Barros, ela tá com trânsito moderado.
0: Tem obras,
1: porque
0: lá?
1: Tem obras na via.
0: E é o SAI que tá fazendo essas obras, é isso?
1: Eu creio que não, ó, faixa interditada por conta de obras na
0: mas acho que é a responsabilidade do DR, acho que é isso, né?
1: Bom, e tá, olha toda a sua extensão, até sair lá em cima na...
0: Já sai na Castelo?
1: Isso.
0: Pra quem tá indo pra Porto Feliz, ou então pra quem tá se utilizando...
1: Sabe que eu já fui aqui, ó? Onde? Nessa Estrada dos Martins. Ali tem muitas chácaras.
0: E o que significa isso?
1: É uma estrada rural que tem lá no meio do mar.
0: Não, o fato de você ter ido.
1: Ah, tá, desculpa.
0: Puxa vida, bom, isso
1: é só pra te contar.
0: Ah, tá bom, tá certo.
1: Você fica bem informado.
0: É relevante isso. Gente, 8 horas e 37 minutos, rápido intervalo. Quando voltarmos, o esporte em destaque aqui para CJA Esportes. Continue conosco.

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2: Agora são 8 horas.
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2: Tá certo, gente, 8 horas, corre aqui, precisa tomar cuidado, porque senão o pessoal te atropela. A gente acabou de falar do trânsito aqui, mas tá tudo certo. 8 horas e 41 minutos. 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Vamos falar de esportes por aqui? Achei que ia aparecer aquela vinheta do esportes aqui, ó. São 8 horas e 40.
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2: Opa, rapidão, rapidão. A gente, Daiane Muniz vai apitar a partida logo mais, pasmem, tá? 10 horas, foi o que a federação conseguiu, né? O mando do Juventus, não tem iluminação na Javari, então a partida vai acontecer daqui a pouquinho. Para os aposentados, principalmente na região ali, Mota, Lapa, enfim, tá tudo certo. Vamos lá prestigiar o moleque travesso, né? Porque é a grande decisão que se inicia, gente, da Série A2 do Campeonato Paulista desta temporada 2026. Este mesmo Campeonato Paulista, esta mesma Série A2 que a gente sofreu bastante, não é? É Rudney.
4: Sim, São Bento.
2: É, São Bentinho, né, Sabrina? Que foi mal demais também. Tanto que acabou fazendo a pior campanha da competição, conclusão, foi rebaixado. Ano que vem vai participar da Série 3 e nem participa da Copa Paulista. Mas voltando a falar dos finalistas aqui, Juventus e Ferroviária vão decidir quem é que fica com o caneco, mas a gente lembra que eles já estão garantidos no ano que vem na elite do futebol do nosso estado, tá certo? Então, Juventus e Ferroviária daqui a pouquinho, às 10 horas, e o segundo jogo já no dia 13, gente. Semana que vem, portanto, numa quarta-feira, 19 horas e 15 minutos, a Ferroviária, que fez a melhor campanha da competição, recebe lá na Morada do Sol a equipe do Juventus, e aí, portanto, a gente vai saber quem é que fica com o caneco. O Juventus participou dessa fase semifinal contra o Votuporanguense e não tinha vantagem não, tá? Tirou essa vantagem quando jogou em casa, fez o placar de 2-1, depois segurou um empatezinho lá em Votuporanga. Conclusão, ficou com a vaga para decidir, e mais do que isso, ficou com a vaga para participar da Série A1 no ano que vem, tá? Ao lado da própria Ferroviária. Então, só confirmando, daqui a pouquinho tem essa partida que começa a decidir aí a Série 2 do Campeonato Paulista. Dá uma passada rápida pela Libertadores aqui. Lembrando que na terça-feira o Palmeiras passou pelo Sport Cristal, placar foi de 2-0. O que mais que aconteceu aqui, ó? Tô me referindo mais aos times brasileiros aqui, não é? Ontem o Corinthians entrou em campo e no finalzinho conseguiu empatar com o Santa Fé, partida realizada na Colômbia. Já o Fluminense não foi além do empate contra o

0: quilômetros em Ribeirão Preto. Ah, tá louco, vira distrito de novo, não tem jeito de recuar não pra distrito ali de Ribeirão, o pessoal de Pradópolis vai ficar muito bravo comigo, mas um dia essa cidade foi emancipada, então tá tudo certo, 17 mil habitantes lá, né? Bom, então Mirassol joga dentro da LDU, tá bom? E quem entra em campo hoje também é a equipe do Flamengo, gente, pega o Independiente Medellín, no caso no resultado positivo, o Flamengo já vai se garantindo para a próxima fase da competição, tá bom? Vamos falar um pouquinho a respeito do Cruzeirão, rapidinho aqui, que o Cruzeirão é o seguinte, nós tivemos na última terça-feira as meninas entrando em quadra, tá? E o Newcastle fez 4-1 para cima do passe certo, que é de Votorantim, e ficou com o caneco em partida realizada no Municipal de Esportes. Ontem foi uma noite muito movimentada também para o Cruzeirão, que vive sua edição de número 67 nesta temporada 2026, porque no veterano, o Orteca goleou o time do 13, 5-1 e ficou com o caneco. Acho que já é um tricampeonato do Orteca, se eu não estou enganado aqui, tá? E a outra partida que aconteceu também no Municipal de Esportes envolveu o Cipato Monstro e o time de Pilar do Sul, super veterano a categoria. Na grande decisão, 0-0 no tempo normal, e aí nas penalidades também muito equilíbrio, mas o Cipato Monstro acabou fazendo 5-4, esse golzinho a mais, portanto, e ficou com o caneco. Agora hoje, né, o jogo está marcado lá para a Arena, a decisão envolve Estancate e Vila Carvalho. É só isso, gente, na categoria Master. Vamos ver quem é que fica com o caneco. Torcedor não vai pagar nada para assistir essa partida, não, né? E o jogo está marcado para 20:30. E depois que vem a grande final, acho que no domingo, enfim, depois a gente confirma aqui. Mas é de um lado, Manchester Paulista, time do meu querido Tom Cláudio e companhia, Júlio e companhia, né? Para encarar, e acho que é o Mosca que está na direção, na gerência aí do time, tá muito legal. Mosca que agora deixou aí a Secretaria de Esportes na cidade de Sorocaba. E o adversário é fortíssimo, o time do Guarani. Os nomes são tradicionais, Guarani, Manchester, enfim, mas são equipes de fora que vêm para representar a cidade de Sorocaba na grande decisão do Cruzeirão, e a arena será o palco, tá certo, gente? 8:48. A Daniela Esperon tá no jeito aí, porque ela vai falar que a FIFA acabou liberando convocados para Libertadores e Sul-Americana. O espaço tá aberto para a Carioquinha, vamos acompanhar por aqui.
1: Os jogadores de clubes sul-americanos que forem convocados por suas seleções para a Copa do Mundo vão poder jogar a última rodada da fase de grupos da Libertadores e da Copa Sul-Americana, torneios que têm partidas previstas entre os dias 25 e 29 de maio. Essa liberação foi dada pela FIFA a pedido da Conmebol, que argumentou a equiparação aos atletas de equipes europeias envolvidas na final da Liga dos Campeões, final que vai acontecer no dia 30 de maio. O regulamento da Copa do Mundo prevê um período de descanso e de preparação aos convocados a partir de 25 de maio, mas existem exceções. Lembrando que o Brasil tem 6 clubes disputando a Libertadores: Corinthians, Cruzeiro, Flamengo, Fluminense, Mirassol e Palmeiras. E outros 7 na Sul-Americana: Atlético Mineiro, Botafogo, Bragantino, Grêmio, Santos, São Paulo e Vasco. A exceção prevista pela FIFA não se aplica a jogos do Brasileirão, que tem data prevista para o final de semana do dia 30 de maio. Agência Rádio Web com informações da Copa do Mundo, Daniela Esperon.
0: Tá certo, gente. São 13 equipes integrando, participando, nos representando tanto na Liberta como na Sulinha também. E entre esses clubes, jogadores que, né, de repente podem pintar na própria convocação do Ancelotti no próximo dia 18, tá, gente? Só para fecharmos aqui, o time feminino do Pro Esporte Sorocaba terá rodada dupla nesta sexta-feira no Ginásio Municipal de Esportes. Alberto Moreira. Às 5 da tarde, a equipe de base enfrenta a Associação Tupã, basquete pelo Campeonato Paulista Sub-16. E às 8, o time principal encara Catanduva aí pela Copa São Paulo Feminino, tá bom? A entrada é de graça e os jogos acontecem ali no ginásio municipal. Se puder prestigiar, assim o faça. 8 horas e 50 minutos, Rui, não, bom dia para todo mundo aí. Estamos fechando a edição.

0: recebeu hoje aqui do Jornal da Fox.
1: Um bom dia, retornamos amanhã às 7.
0: Bom dia para você, Sabrina.
2: Bom dia para você, ouvinte, ligadinho aqui no 87,7 nas nossas mídias sociais. Está acabando, mas amanhã estaremos de volta. Um ótimo dia.
0: Bom dia para todo mundo, até amanhã.
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Olá, ouvintes da Rádio Fox Rock. Aqui quem tá falando é Durval Neto pro Minuto do Rock. Só que a gente vai rolar nessa noite é da banda de heavy metal dinamarquesa Volbeat. A banda lançou no ano passado seu nono álbum de inéditas chamado God of Angels Trust. E o som que a gente vai rolar é uma das músicas desse álbum chamado Acid Rain. Então, galera, vamos ouvir o metal dos dinamarqueses do Volbeat, porque os duvidados do rock vocês só encontram aqui, na Rádio Fox Rock, a Rádio Rock de verdade.

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Boa noite, bom ter você pela Fox comigo. Tá começando Clássicos do Rock. Você sabe que nesse programa a gente vai tocar música que você vai ouvir, mas tem música que você vai sentir. Clássicos do Rock é sobre isso. Aqui a gente não vai só tocar som consagrado. A gente vai abrir uma música, entender o que ela quis dizer, por que nasceu, o que o artista estava vivendo naquela época e, mais do que isso, o que o mundo estava vivendo junto com ela. Porque uma música nunca vem sozinha. Ela carrega um tempo, um cenário, uma verdade. Você vai ouvir o nome da banda, o ano, a história por trás, aquele detalhe que muita gente deixa passar porque muda completamente a forma de escutar. Às vezes um desabafo, às vezes uma crítica, às vezes só um grito que precisava sair no ar. No final, sempre fica uma frase, uma ideia simples, mas forte, daquelas que leva com você e que, quando a música toca de novo, faz ainda mais sentido. Isso aqui não é só rock, é memória, é contexto, é mensagem. Está começando Clássicos do Rock pela Fox. 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Está no ar, Clássicos do Rock pela Fox.

Muito bem, você sabe que tem música que fica fora da curva quando é gravada. Começando pela balada, vira ópera, explode no rock e termina como se nada tivesse acontecido. Você sabe que Freddie Mercury simplesmente ignorou qualquer manual de composição. É praticamente um filme em áudio, se é que você me entende. Foi criada como uma expressão pessoal, cheia de simbolismo, onde cada trecho parecia contar um pedaço de uma crise interna. O contexto desse momento, lá em 75, quando essa música do Queen foi lançada, a Guerra Fria estava no auge. O Brasil, ditadura pesada e com censura forte. A mensagem dessa música do Queen fica que, às vezes, você não precisa explicar quem você é, basta ser.

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0: Olha o que são as coisas. Aqui no Clássicos do Rock você vê a música sendo construída. Ela começa suave, quase inocente, vai crescendo até virar um dos solos mais respeitados da história. É aquela música, é o tipo da música que você não escuta correndo, você acompanha. A letra flerta com espiritualidade e ilusão material. É quase um alerta poético disfarçado de rock. O contexto quando essa música do Led Zeppelin foi lançada, Stairway to Heaven, tinha um movimento hippie questionando tudo, enquanto no Brasil vivíamos a repressão total. A mensagem da música do Led Zeppelin é exatamente nem sempre subir é evoluir.

Tem som que é simples, principalmente quando vem do piano, gigante na ideia. Lennon aqui não canta, ele provoca. A música foi feita com um manifesto, quase um pedido coletivo, que era repensar o mundo. E o curioso é que ela é suave, mas um conteúdo musical perfeito e revolucionário. Imagine, do John Lennon, lá em 71. Nós vimos, à época, a guerra do Vietnã, protestos pelo mundo, no Brasil, a censura apertando a gente. A mensagem dessa música do John Lennon que fica é que grandes mudanças começam com ideias aparentemente impossíveis.

Muito bem, você me dá só um minutinho que a gente volta com clássicos do rock aqui pela Fox. 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

Você sabe que tem música aqui nos clássicos do rock que a gente programa pela Fox, mas a música não perde licença, ela invade. Curti trouxe um som sujo, direto, quase propositalmente desconfortável. Era uma música que chegava pra ser música polida demais. A letra meio caótica, mas representava perfeitamente a falta de direção da juventude da época. O contexto era que essa música do Nirvana lá em 91 mostrava o fim da Guerra Fria. Brasil em crise com o Colo de Melo. Quem lembra, hein? A mensagem dessa música do Nirvana lançada lá em 91 diz que até a confusão tem voz. Acredite você.

É, a ideia de Clássicos do Rock aqui pela Fox é trazer o porquê, né? Trazer um propósito. Por que que essa música foi lançada? Qual que foi a ideia? Essa do Geezer Rose, lançada em 91, ela é longa, dramática, cheia de camadas. A música fala de amor, mas sem romantizar demais. Mostra o lado bonito e o lado difícil, tudo junto. O contexto dessa época da música era a mudança do cenário mundial e principalmente do musical. O cenário mudava. O Brasil vivia uma instabilidade política e essa música de 91 do Geezer Rose deixou uma mensagem pra gente. Intensidade e fragilidade, elas andam juntas. Você sabia disso?

Antes dessa música do Pink Floyd entrar no ar, lançada em 79, eu vejo que aqui tem crítica com classe. A música bate direto no sistema educacional rígido, que trata todo mundo como igual, sem espaço para individualidade. E ainda colocou um coro de criança para reforçar o que já é uma ironia por si só. Essa música do Pink Floyd, lançada em 79, trouxe um contexto: crise global e controle político. Nós aqui no país, nós aqui no Brasil, ainda sob o regime militar. A música do Pink Floyd, Another Brick in the Wall, questiona também o que é

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A música aqui é direta, sem filtro e com aquele sistema que já chega avisando. A música fala da vida intensa na estrada, mas com um tom quase irônico, como quem sabe que está indo longe demais e continua mesmo assim. Quando AC/DC lançou essa música em 79, vivíamos uma crise energética mundial. Por aqui, o Brasil sob regime militar ainda. E a mensagem do AC/DC 79 diz que nem todo caminho em pouco.

Muito bem, você me dá só um minutinho que a gente volta com clássicos do rock aqui pela Fox. 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

É, antes de tocar, a gente te leva pra dentro da história da música. Vem comigo. Lá em 2013, um riff marcante. A curiosidade viralizou nas redes sociais bem no comecinho. A internet dominava a descoberta musical e nesse ano o esporte e o futebol inglês batia recorde de audiência. 2013, Do Wanna Know.

É, clássicos do rock, onde a música ganha um contexto. É, e eu explico por quê. Lançada em 2006, essa música, ela é um emo nacional. A curiosidade dela virou hino adolescentes da época. O Brasil vivia o auge do Orkut. Você lembra? Nas redes sociais, no esporte, a MMA começava a crescer aqui no Brasil. Em 2006, o NX Zero lançava Razões e Emoções.

É porque a gente acreditou num sonho e hoje tá vivendo ele. Eu tenho certeza que se você quiser, quiser mesmo, tem que querer muito, vocês vão ser o que vocês quiserem da vida, tá? Boa sorte na caminhada aí, meus irmãos! Boa sorte, valeu! Pra gente combinar uma coisa então, faz de conta que pro resto da vida a gente não vai mais precisar usar nossa voz. É pra cantar que nem louco agora, tá? Pra gente tentar passar essa energia que tá aqui pras câmeras, tá bom? Então levanta a mão, todo mundo então!

Pois é, cada canção tem um passado. Você está sabendo disso, né? E a gente te apresenta esse passado. Imagine só que lá em 2008, essa música foi um sucesso global. A curiosidade dela, ela foi trilha de vários eventos esportivos. O rock, nesse ano, alternativo ganhava uma nova fase. No esporte, Olimpíadas de Pequim chamava a atenção mundial. Use Somebody, Kings of Leon.

É hora de ouvir. O que é que você está fazendo agora? Está em casa? Está no trânsito? Onde é que você está? Mas para aí, para um pouquinho. Ó, antes de tocar, você tem que entender uma coisa. Quando a música toca aqui, a gente faz você voltar no tempo? Eu também volto. 96, o que é que você fazia na época? Nessa época, a música, ela misturava o rock com o reggae. A curiosidade desse som que está chegando virou símbolo de esperança. Na época, o Brasil vivia forte influência musical urbana. No esporte, o surf crescia como estilo de vida. E o Rapa lançava essa aqui, ó, Pescador de Ilusões. Não, não, não.

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1: Pois é, grandes músicas aqui nos clássicos do rock. E elas surgem aqui na programação, nada, nada por acaso. Elas têm história. E eu explico por quê. Porque lá em 2012, a mistura da música era de rock e um pouquinho de eletrônico. A curiosidade dessa música que está chegando aqui nos clássicos do rock foi recorde de permanência nas paradas. A música digital dominava o mercado e no esporte, o e-esporte começava a ganhar espaço. Aumenta aí que vem Radioactive, Imagine Dragons.

0: O clássico você já conhece. Começou a tocar, você vai voltar no tempo e relembrar, porque agora conheça o que vem por trás dessa música. Lançada em 2002, um forte apelo emocional. A curiosidade foi que marcou a identidade da banda. O Brasil vivia crescimento da internet e no esporte, nessa época, o futebol brasileiro exportava talentos. Voltando em 2002, aqui nos clássicos do rock, quando o sol se for, Detonautas.
1: Aí vou mostrar aí pra todo o Brasil inteiro, pra todo mundo, que vocês são foda. E quem parado aí, então?

0: de vocês. Parabéns ao Fã Clube do Brasil aí, fazendo 2 anos hoje com a gente. Rapaziada aí do Sul, rapaziada de Minas, Espírito Santo, rapaziada de São Paulo, Campinas, Rio de Janeiro, Minas Gerais, tá todo mundo aí, rapaziada do Nordeste, do Sul, de todo lugar. Muito obrigado por terem vindo essa noite aí e terem compartilhado com a gente um momento tão especial da nossa carreira. Estamos aqui em Campinas, como prometemos anteriormente, pra dizer mais uma vez, pra quem quiser ouvir, que vocês são foda! Viva o rock and roll!
1: Muito bem, vamos dar uma paradinha, mas voltamos já. 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

Pois é, tem música que tem peso, tensão e uma ideia simples. O medo que parece quando a luz apaga. A música trabalho psicológico mexe com aquela sensação de infância que muita gente conhece, mas não gosta de lembrar. Quando Metallica lançou essa música em 91, tínhamos o início da nova ordem mundial e o Brasil estava vivendo o pós-Color. Metallica, em 91, deixou uma mensagem clara. Encarar o medo é o que tira o poder dele.

clássicos que trazem energia pura. Aliás, a ideia dos clássicos do rock aqui pela Fox é assim, daquelas que não pedem licença pra entrar. Freddie Mercury aqui parece que estava se divertindo em cada segundo quando lançou essa música em 78 e é quase impossível ouvir parado. Ó, vai mexendo o pezinho já a hora que ele entrar. Contexto da música do Queen com Freddie Mercury em 78 é que transformações culturais aconteciam pelo mundo. O Brasil ainda sobre censura. A mensagem do Queen para essa música de 78 diz que aproveite quando a vida está fluindo, porque depois, se é que você me entende, já era.

Vê se você vai entender. Lá em 87 essa música foi lançada e aquela sensação de amar, ao mesmo tempo não saber lidar com isso. Bono entregava uma interpretação intensa, quase sufocante, nessa música do U2, lançada em 87. Essa música lançada, o contexto mundial é que existia tensões políticas globais, o Brasil caminhando para a redemocratização. E a mensagem que o U2 deixou para a gente lá de 87 é que nem todo sentimento vem com uma solução. Para pensar, e não é que é isso mesmo?

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1: Oh, quando eu falei aqui que você pode me ajudar na programação, eu falei sério, viu? Vai aqui no WhatsApp da Fox e coloca aí uma mensagem pra mim. É, coloca lá, Jarbas Duarte, quero colocar essas duas ou três músicas na programação. Ah, você não vai fazer isso, vai. Ah, eu vou adorar receber uma mensagem tua. Ó, oh, em 82, Survivor lançou O Ritmo que Empurrava pra Frente. A música foi criada pelo filme Rock. Lembra? Virou praticamente um manual de motivação em forma de música. Quando Survivor lançou Eye of the Tiger lá em 82, trouxe um contexto porque a Guerra Fria ainda era forte. Brasil, sob o regime militar, Survivor lançou e deixou a mensagem: disciplina vence talento, sem esforço não. Disciplina vence talento, mas sem esforço.

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1: Muito bem, olha, é 73, você lembra o que você fazia em 73? Você sabe que nessa época a música era sobre tempo, sonho e persistência. Steven Tyler, do Aerosmith, escreveu ainda jovem, refletindo sobre envelhecer ainda mesmo antes de viver tudo. Essa música lançada do Aerosmith em 73 mostrava um contexto da crise do petróleo no mundo, o Brasil no regime militar. A música do Aerosmith 73 trouxe uma mensagem pra gente: continue sonhando, mesmo quando isso tudo parecer tarde demais.

Muito bem, puxa vida, acabou mais um Clássicos do Rock. Mas é assim que a gente vai fechando o programa. Mais do que música, você ouviu histórias que nascem em momentos específicos. Você reparou? Em anos que tinham seus conflitos, suas mudanças, aqui e fora do Brasil. E talvez seja isso que faz o rock atravessar